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2: 9:45.

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1: 2:00.
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1: Uma hora.

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2: 2:31.
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2: 2:31.

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4: 3 horas.

0: 3148.
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1: 4:47.
2: O amor é o sentimento dos seres imperfeitos.

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1: Em minhas mãos, mais uma carta. E que bom, é uma carta depoimento. E quem escreve é o Guardião Oxóssi. Em carta depoimento, é ele, o senhor Célio Mário da Cruz, da cidade de Quixadá, no estado do Ceará, que escreve em carta agradecimento. Guardião Oxóssi, estou te escrevendo para te agradecer. Minto, estava de mal a pior. Cerca de 10 anos, Guardião Oxóssi, fiquei impotente. 10 anos completamente impotente. Hoje, com 55 anos, foram 10 anos de impotência completa. Tentei de tudo e com todos, no piscina, no campo espiritual, guardião, nada, ninguém resolvia o meu problema. Até que um dia, escutando a Meio Norte, cedinho, às 5 horas da manhã, escutei o programa do senhor um dia. Um dia coloquei, Silma Silva escutando, escutei um mês inteirinho, muita

Só o senhor mesmo, viu, Guardião Oxóssi? Só o senhor mesmo. Muito obrigado, Guardião Oxóssi. O senhor não imagina o tamanho da felicidade que proporcionou a este velho ouvinte aqui, esse seu consulente. Agora imagina quem é que está mais feliz com tudo isso. A minha esposa, é verdade. Estamos numa verdadeira segunda lua de mel. Muito obrigado.

0: todos os dias, atendo para mais de 50 pessoas. E todo aquele ou aquela que faz e manda desmanchar o trabalho, encontra o resultado e depois faz como Zélio Mato, da cidade de Quixadá. Manda a carta aqui pro programa Guardião das Sete Chaves, contando a sua vitória.
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1: Amigos e amigas, ouvintes do programa Chaves, eu tenho em minhas mãos uma carta de uma pessoa que escreveu em Oxóssi, a Pai Guardião Oxóssi.

A carta não tiver sua data de nascimento, não tiver um telefone de contato, eu rasgo na hora. Não tem como entrar em contato contigo, não tem como alisar direito a carta. Pra que eu quero uma porcaria em minhas mãos? Só gosto de jogar no ar ótimas e excelentes cartas. E vamos agora à resposta desta. Senhor Sebastião, da edição Salvador do Tocantins, estado do Tocantins, é magia negra. Feitiço, vudu, obra do mal. É, lhe pegaram direitinho, hein? Lhe pegaram direitinho. Primeiro, que você não acreditava, aí foi fácil. Aí aconteceu que você meteu a mão aonde não deveria meter. Você teria que chamar alguém capacitado para tirar. Aí começou a aparecer cobras. E essas cobras mataram várias cabeças de gado. E continuando, matou até o seu filho. Próximo pode ser você, sua filha, sua mulher.

Mateus Centro Esotérico, quando ela me procurou na caída dos búzios, grade fã, as pedras, e o guardião Oxóssi disse para ela: minha filha, como estão seus sonhos? Você dorme bem? Você está dormindo tranquilamente? Você tem notado alguma coisa diferente em seus sonhos? A mulher então disse: mas, guardião, você agora me chamou a atenção. Ninguém havia me perguntado isso para mim. Eu tenho tido, ela dizendo, pesadelos terríveis. Eu tenho tido sonhos com morte, sonhos com coisas estranhas na minha vida, com lobos, com animais. Parece que alguma coisa está me mordendo, guardião. Eu, às vezes, acordo como se estivesse me sufocando, alguém agarrando a minha garganta. Eu sinto, às vezes, pessoas gritando e eu acordo apavorada de supetão. São risos, são gritos assustadores. São pessoas, eu não sei, parece que essas pessoas estão querendo me matar. Eu tenho medo. São sonhos terríveis, guardião Oxóssi. O que será que está acontecendo comigo? Na mesma hora, os búzios, os orixás, mostraram que aquela mulher estava sendo vítima de um trabalho espiritual fortíssimo. Este trabalho é que havia atacado as pernas desta mulher.

verdade. Eu vou dizer uma coisa para a senhora. A cova tá aberta. Senhora, tem pouco tempo de vida. A governanta metida a saber tudo, querendo, e meteu a colher de pau aonde não era chamada, enfiou a mão no buraco de tatu, virou para a patroa e falou assim: não se preocupa não, minha filhinha, não se preocupa não, vai ficar bem. Vai ficar bem como? Você está dizendo que vai ficar bem? O pai de santa aqui sou eu, não é você. Ela disse: não, eu também entendo um pouquinho. A senhora vai ficar bem, viu? Eu joguei os pulsos novamente, fiquei quieto e perguntei: como é que vai ficar bem? Ela vai mandar desmanchar esse trabalho? O governanta disse: nós vamos para casa, vamos pensar. Eu disse: minha filha, ela tem pouco tempo de vida. Como é que vai para casa e vai pensar? Ela novamente disse: é, mas mesmo assim, vamos pensar. Então falei: dona Ermelinda, permita-me, mas eu vou ter que falar outra coisa para a senhora. Vou jogar de novo os jogos de búzios. Mandei dona Ermelinda abrir as mãos, mandei a secretária, governanta, aquela que se dizia amiga, a tamanduá, a falsa, colocar as mãos também, abrir os búzios. E aí então apareceu sapo cabeludo, apareceu a cobra de duas cabeças, urubu branco, o rato que anda para trás. Falei: dona Ermelinda,

0: pobre coitada e tomar os bens dela. Te entrego nas mãos de Deus a lei do retorno, mas também te entrego na mão de seu tata, o Sunga Comanga. Palavras do Guardião Oxóssi.
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2: 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Bom dia.
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pouco as informações do Hospital Regional, as informações da política que entra aí na reta final. Nós fizemos levantamento sobre o fundo partidário. Quem mais recebeu verba entre os candidatos da cidade, da região? Do fundo partidário. Nós não estamos falando do que eles colocaram na campanha. Daqui a pouco você vai ficar sabendo aí. Vamos falar também sobre a Corrida do Fogo, realizada ontem pelo Corpo de Bombeiros, e também trazer as notícias da polícia e durante o final de semana. Mas o que é que está acontecendo na sua rua, na sua cidade? Tá tudo bem aí? O posto de saúde está funcionando? E a escola do seu filho, como é que está? E o hospital? Mande sua mensagem pra gente, para o 9711-6971. Vamos trazer a previsão do tempo para o dia de hoje, no oferecimento, meus amigos, da Multimagem, eleita a melhor clínica de imagem da Bahia. 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Bom, 6:10. Vamos lá com o nosso giro com a equipe de jornalismo mais bem informada do interior da Bahia. Vamos começar com a previsão do tempo para o dia de hoje, Ednoel.

0: Muito bem, Léo Valente. Ah, é Sidney, rapaz.
1: Agora... É muito parecido. É quase a mesma coisa.
0: É, rapaz, é muita...
1: Quase.
0: A mesma viu? Semelhança,
1: a
0: né?
1: A diferença são alguns centímetros. Mas vamos lá, Sidney Silva.
0: Muito bom, bem.
1: Eu quero, eu vou fazer um vídeo aos ouvintes depois para observarem, porque tava a discussão aqui. Quem mais acerta a previsão do tempo? Anotem o que Sidney vai dizer e vamos ver como vai ser hoje. Porque um ouvinte disse que confia mais nessa disputa que nós temos aqui. Olha, não foi o que falei, viu, Sidney?
0: Sim.
1: O ouvinte chegou, deve conhecer vocês, que ele falou com resenha. Ele disse que você é o menino do tempo e que a Dinoel é o senhor do tempo.
0: Muito bem, Léo Valente.
1: Vamos lá.
0: Vamos lá.
1: É, trazer a previsão do tempo para hoje.
0: Pois é, a previsão do tempo para hoje aqui em Santo Antônio Jesus, olha, a mínima 20 graus, a máxima 28 graus, o sol nasceu às 5h28 e vai ser 5h32. E a chance de chover hoje em Santo Antônio Jesus, Léo Valente, de acordo com o clima-tempo, é de 73%. Então, 73% pode chover hoje em Santo Antônio de Jesus. O dia será parecido com ontem, né? Sol com algumas nuvens agora pela manhã, pancadas de chuva à tarde e à noite também. Pois é o nosso giro de notícias já a partir de agora no nosso Levante a Voz. 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Muito bem, já trazendo aqui Léo Tino Alves com seu giro de notícias da manhã desta segunda-feira. Hoje dia 21, hein? 21 de setembro. Então, para você que está na sintonia, muito obrigado, carinho da sua audiência. Daqui a pouquinho também, Léo.

0: 50 e menos.
1: 50 anos aí de muita alegria.
0: É.
1: E de muita disposição.
0: E de muito baratinho.
1: É, isso. No dia que você vê Tino sem disposição, é baratinho. Entendeu?

no cevetino sem disposição é baratinho. Entendeu? Aí é alguma coisa, porque ele tem uma disposição para trabalhar, para falar a verdade, para ajudar as pessoas também, que isso é muito importante, viu? Eu brinco sempre aqui nos aniversários de Dona Luciene, que ela é uma heroína. Mas a senhora bem, Dona Luciene, é, como é que diz? Uma sortuda, como o pessoal fala assim, quando achar uma pessoa família, que gosta da família, que cuida da família, é o nosso amigo Tino Alves. Viu? Então, Tino Alves, parabéns. Continue sendo essa pessoa do bem, né? Eu só não vou dizer assim, continue crescendo, seja já.

0: muito alto. Mas crescendo na vida com essa tranquilidade, essa alegria que você tem sempre. Mandar um abraço aqui para meu amigo Paulo Fera, também para Eugênio, que tá todos os dias indo e voltando para Feira de Santana, nossa companhia da turma aí. Então, parabéns a um dos maiores locutores da região, nosso amigo Tino Alves.
1: Bom dia a toda a nossa equipe, bom dia os amigos ouvintes ligados com a gente, a unidade móvel da 97,1 já girando, chegando agora também aqui com as informações no giro de notícias, no oferecimento da Ortobom. 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Mais de 192 professores da educação básica e 45 da educação profissional

ações será de 10 dias úteis, prendidos entre 21 de setembro, hoje, e 2 de outubro. A matéria completa você confere acessando andaiá.com.br. 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

0: Verdade, né?
1: É.
0: Bahia perdeu, Vitória perdeu, o Cruzeiro ganhou, se aproximou, o Fluminense ganhou e ultrapassou. A rodada não foi boa para os baianos. E olha, daqui a pouco vamos falar sobre essa proposta de Lula, viu? De acabar com as bets. Aí, os times disseram que, Sidney, que se acabar com as bets, vai acabar com o futebol brasileiro, né?
1: Teve isso,
0: foi na cabeça deles, segundo eles aí, o futebol brasileiro não existia sem as bets. Ou não existia, na verdade, com tanto dinheiro para trazer tanto jogador de fora, inibir a revelação dos daqui. Então tem alguma coisa errada. Gente, nós precisamos discutir e refletir sobre o tamanho dessas bets no Brasil. Primeiro, que é um tipo de empresa que não fica aqui. A primeira coisa que o governo tem que fazer é empurrar sem pena, com gosto de gás, imposto em cima dessas empresas. E não em cima dos empresários que estão sofrendo aí para pagar imposto. Esse sócio que é o governo, que só entra com a boca. E se os times acharem ruim, não é só time não, viu? Vai ter muito político bancado pelas bets. Político bancado pelo crime. Juiz e tudo mais. Esse país tem muito recurso, muito dinheiro, mas é um grupo. É muita gente indo roubar muito para garantir o seu. Mas o problema é que esse que eles querem roubar é o nosso dinheiro. Querem viciar o nosso povo com essas bets aí, além do crime, do com drogas, com isso, com aquilo. Daqui a pouco vamos falar sobre esse assunto. Porque como o pessoal fez a paródia aí, é a maior verdade do mundo, viu? Os políticos, os times estão dizendo que se acabar com as bets, Sidney, diz que pode acabar com o futebol brasileiro.

o jet skis no momento do acidente. Com o impacto da colisão, ocupantes das embarcações foram arremessados ao mar. Felipe e morreram ainda no local, enquanto uma terceira pessoa ficou gravemente ferida e recebeu os primeiros socorros e foi encaminhada para um hospital hospital lá da região de Simões Filho, Léo. Então, felizmente aí essa situação, essa tragédia que aconteceu aí, lá na região metropolitana de Salvador, Léo. Pois é, são as informações aqui no nosso Giro de Notícias. 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

Lida em audiência no horário. Deixa eu mandar um abraço aqui, Léo, para Sandra do Vila Viva. Pessoal, todos os dias aí ouvindo a nossa programação, ouvindo o nosso Levante a Voz. Um abraço também ao seu Reginaldo, pessoal aí da Casaca de Ferro, Jogo da Bola também, na zona rural inteira, de ponta a ponta, ouvindo o nosso Levante a Voz. Pessoal também da Vila Bonfim, dona Lúcia aí também, nossa amiga Lília, Letícia também, pessoal Vila Bonfim, acompanhando a nossa programação. Vamos ficar aqui, Léo, com a participação do povo no 759-9711-6971.

lugar. Então, lá de lá, não tem moral nenhuma para falar nada do Bahia. E nós temos a moral para falar deles, que ele está brigando para não cair para a segunda divisão. Então, por isso. Corre, cabra! Corre, que a raposa tá comendo as galinhas! Corre, corre!

Sofredor do time que vai cair pra segunda divisão. E no mais, quero mandar um alô a Lucas Sofredor, melhor time de forró da região, Palmeiras de Forró, Antônio da Todo Fácil, Rosa Costureira, Mora Bahia, tá falando que é Xalim.

0: para não deixar a dupla Grenal cair. Pode cair um dos dois, mas os dois não. Então, Vitória aí, tome seu cuidado,
1: Léo.
0: Tá? Faça seu esforço, seu malabarismo aí, o que for, porque realmente

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0: Sidney. Era baratino. Caí 50% de baratino, viu, irmão? Vamos então, Léo, os amigos ouvintes ligados com a gente, vamos com as informações do oferecimento da Max Portas Automáticas. 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Olha, a unidade móvel está neste momento na rua 7 de setembro, em frente à agência bancária da Caixa. Movimento grevista já há mais de 10 dias. O Banco do Brasil e o Banco do Nordeste, o movimento acabou a semana passada. Eles já voltaram a trabalhar. Os trabalhadores do Banco do Brasil e da Caixa, do Banco do Nordeste. Já da Caixa Econômica, a turma continua em greve ainda. Santo Antônio de Jesus tem duas agências da Caixa. Essa que eu estou agora, na rua 7 de setembro, centro de Santo Antônio, região da Praça Padre Mateus. E a outra agência da Caixa, que é no Shopping Taguari. As duas estão fechadas. Aí, hoje, segunda, dia 21, a greve da Caixa Econômica Federal, portanto, continua. A realização começou no dia 10, gente, no dia verdade. Hoje, os empregados realizam uma assembleia para votar a nova proposta apresentada pela Caixa. Portanto, meus amigos, a decisão, até a decisão, as agências continuam fechadas. Tá o aviso aqui, ó, bem na porta aqui de acesso principal. Mesmo com a greve, atenção, o que funciona? O aplicativo da Caixa, tem o WhatsApp da Caixa, caixas eletrônicos, o movimento está intenso, inclusive nas primeiras horas da manhã de hoje, muita gente aqui no autoatendimento. Correspondentes da Caixa também, viu, operando normalmente, e o atendimento telefônico da Caixa. Para quem recebe benefícios, normalmente sendo pagos. E atenção, a decisão sobre a greve será tomada hoje, meus amigos ouvintes. E o que está prejudicando, os clientes, é quando você precisa de um atendimento presencial. Isso, que precisa vir na Caixa, conversar com o bancário, resolver alguma situação. Esse aí não tem como. Mas o restante você consegue resolver nos correspondentes, casa lotérica, na internet também. Portanto, estamos acompanhando o movimento grevista dos funcionários da Caixa Econômica. Olha, mais informações daqui a pouquinho nas redes sociais, @andayafm. Um abraço à turma da bike aí. Saúde é o que interessa. Valeu, turma. 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A unidade móvel volta daqui a pouquinho com mais informações aqui no Levante a Voz ou nas redes @andayafm.
1: Muito bem, tá aí, Tino Alves, tá com a nossa unidade móvel, agora faltando 5 minutos para as 7, daqui a pouquinho tem a participação do povo no 99716971. Vamos agora ao intervalo comercial e em seguida tem o horário eleitoral gratuito.
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0: 7:25. 7:25. Seguimos aqui com o nosso Levante a Voz, Linha Direta com o Povo. E vamos com o povo pelo 9711-6971.
1: Excelente. Aqui é Bonfim do Parque São João Maria Preta. Passando aqui para informar que eu encontrei um documento, uma carteira de identidade de um adolescente no sábado. O adolescente chama Hugo Nunes de Jesus. E tem os nomes dos pais aqui: Carlos de Jesus Santos e Iraci Nunes dos Santos.

Essa carteira foi encontrada aí na mediação aí de São Luís. E os pais podem pegar ali no estacionamento da faixa.

Aí às 7h27 tem a parte. Gilson Barbosa já está na linha? Olha, tá aqui. Bom dia. Tenho duas reivindicações. A primeira é referente à reforma do Colégio Félix Gaspar. Segundo reivindicações, é referente. A segunda é para

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1: Dilson Barbosa, comentário do dia.
2: E o nosso comentário de hoje? O reflexo da desonestidade no Brasil é algo impressionante. A começar que o Poder Judiciário está em xeque. O Supremo Tribunal Federal é um dos órgãos que está com maior falta de credibilidade no país. Ninguém acredita nos ministros do Supremo Tribunal Federal. E se você não acredita nos ministros do Supremo Tribunal Federal, por extensão, você deixa de acreditar em vários setores do nosso sistema público. Ninguém acredita nos

fazendo não só licitações, mas pegando medicamentos ou não medicamentos, reprogramando como se novos fossem, colocando no mercado, ou então pegando alguns que não são medicamentos realmente. E o pior, pessoas com câncer utilizando esses medicamentos ou esses placebos, pensando que é medicamento. Esse é um crime abominável. E o que o Brasil, nesse momento, também experimenta validade de crime. Tristeza pela falta de respeito à vida humana neste país. Pelo menos a nossa opinião.

0: 7:32 na Bahia. 7:32. Vamos a um rápido intervalo. Comentário de hoje caceteiro, né? E a gente volta já já aqui com o programa Levante a Voz. Vamos trazer a entrevista. Já trouxemos o Rui Costa, não é isso? E vamos trazer hoje João Roma. Lembrando que todos foram convidados, evidentemente que as entrevistas vão de acordo também com a agenda e a disponibilidade de cada candidato. 7:33 na Bahia.
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0: 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Participação do povo, Léo, no 99711-6971.
1: Bom dia, Léo. Bom dia a você, ouvinte do programa Levante a Voz. José Barreto na fala. Hoje é o Dia Nacional de Luta à Ciência. Teremos na Câmara de Vereadores uma audiência pública para tratar de políticas públicas e acessibilidade para pessoas com deficiência. Convido as autoridades, as pessoas com deficiência, familiares, as mães atípicas, todo mundo hoje na Câmara, às 9h, para a audiência pública que teremos e vamos discutir como melhorar a vida das pessoas com deficiência em nosso município. O Conselho Municipal do Direito da Pessoa com Deficiência está realizando esse evento e contamos com a presença de todos. Hoje, na Câmara de Vereadores, às 9h, estaremos lá.
2: Muito bem, dado o recado, são 7h53 na Bahia. Olha, o ouvinte perguntando aqui se o idoso que não voltasse ia perder a aposentadoria. Gente, eu não disse isso. Pelo amor de Deus, viu?

sobre o lixo na... Gente, voltou a ter um acúmulo de lixo aí na cidade. Não fica durante muito tempo, mas tá uma demora muito grande. A gente chega nas ruas, eu tô falando é da limpeza.

0: dia para você que nos acompanha aqui no blog do Valente. Muito bom dia para você também, ouvinte da Rádio Andaia FM, nossas emissoras parceiras. Estamos ao vivo com mais uma da nossa rodada de entrevistas, agora com o candidato ao Senado pela Bahia, João Roma. Sempre solícito, né? Sempre aqui com a gente. João, mais uma vez, felicidade ter você aqui. Sempre bem-vindo aqui no blog do Valente, também na Rádio Andaia FM. Vamos falar um pouco aí, agora já na reta final, né? Faltando menos de 15 dias para as eleições, né? Para a data oficial mesmo.
1: Parece uma eternidade.
0: Como é que está essa expectativa aí? Mas antes da gente, né, entrar aqui na nossa entrevista, seja bem-vindo, Monde aqui.
1: Bom dia, Léo. Bom dia a todos os ouvintes e telespectadores do blog do Valente. Esse veículo que eu realmente tenho uma afinidade já, né? São muitos episódios que percorrem aí toda a minha atuação na vida pública. Desde antes até de eu ser deputado, que eu tenho uma relação com o blog do Valente, relação de observar o seu espaço em toda a região, né? E a evolução também desse veículo de comunicação que hoje, né, de uma forma muito espontânea, tem atingido a quantidade cada vez maior de pessoas.
0: Olha, gente, nós estamos ao vivo pelo YouTube, também ao vivo pela Rádio Andaia FM e outras emissoras parceiras. Você pode, cara, né, também está mandando aí sua participação. Léo Valente e Adinual Sanz nos acompanham direto dos estúdios da Andaia FM em Santo Antônio de Jesus. Bom, a gente começa falando aqui, né, sobre o Recôncavo, né, sobre a região do Recôncavo, Cruz das Almas, Santo Antônio de Jesus, onde você está, enquanto ministro, até mobilizou aí do ex-presidente Jair Bolsonaro, né, até a Cruz das Almas na última eleição, no último mandato dele. Primeiro, falar um pouco sobre os seus projetos. O que é que você enxerga, quais são os principais desafios, né, que você enxerga hoje para que o Recôncavo ele tenha ainda mais destaque sobre, em relação às outras áreas da Bahia? E você, né, caso eleito ao Senado, o que é que você pode, de repente, propor, o que é que você pode sugerir para ser discutido lá no Congresso? Claro, isso também contando com o diálogo aí com o Poder Executivo.
1: Obrigado, Léo.

0: se observa isso. Muitas regiões que antes existiam até por essas atividades econômicas e pelo eixo logístico, hoje mudaram as atividades e muitas vezes ficam sem ofertar às pessoas, não é, possibilidade de melhoria de vida, porque você não encontra ali investimentos estratégicos. Nós estamos no limiar de muitas mudanças, não é, em todo o mundo. O Brasil tem que enxergar essas mudanças que estão acontecendo, mudanças nas relações de trabalho, mudança no tipo de investimento, mudança na tecnologia, na indústria, nos meios de comunicação, de uma forma geral. E eu acredito que, sobretudo, o Record tem que enxergar isso, né, como desafio, mas também como uma grande oportunidade de pegar novos vetores de desenvolvimento para que realmente a gente possa dar oportunidade. Especialmente para a nossa juventude, Léo. Muitas vezes você observa pessoas que não têm acesso, né, que ficam realmente muito... porque ainda hoje precisam estar se deslocando para grandes centros para estar em busca de uma atividade econômica, ou de uma, de um avanço na sua carreira profissional, no seu estudo, por aí vai.
1: O que é que eu... Desculpa, não interrompi, mas né, em termos práticos, para justamente essa mudança desse cenário, seria a atração de novas indústrias, seria um investimento maior, de repente, em cultura, seria no âmbito educacional, né, em novos equipamentos de educação, qual seria a principal necessidade ali daquela região que o senhor acredita que o senhor sugere, né, que tenha uma prioridade nesse momento?
0: Vamos lá. Eu sempre gosto de usar uma expressão de que quem tem muitas prioridades não tem prioridade. Então, quem vive hoje na região do Recôncavo observa com clareza que a gente tem um nó que é preciso desatar para que as coisas possam

expressivas votações desse grupo político, não foi isso que a Bahia recebeu. Pelo contrário, a Bahia não teve sequer um calabouca. A BR-101, por exemplo, que já está duplicada em quase todo o território nacional, você sobe aqui, vai Sergipe, Alagoas, Pernambuco, Paraíba, Rio Grande do Norte, está tudo duplicado na BR-101. Você chega na Bahia, você tem o maior trecho da BR-101 que não está duplicado. A última vez que a gente inaugurou um trecho de duplicação foi no Eixo Norte, né, acima da 324, que eu estava com o Tarcísio de Freitas, né, que era meu colega ministro, e conseguimos concluir uma obra de mais de 46 quilômetros de um trecho da BR-101. Mas você chega da 320 para baixo, certo? Você não vê nada avançando. Pelo contrário, você vê uma ponte no Jequitinhonha, que o senhor todo-poderoso ministro-chefe da Casa Civil, Rui Costa, disse que seria resolvido rapidamente, já fez aniversário de um ano, já está entrando para o segundo aniversário, certo? E essa obra que já existia, né, há muitos anos, simplesmente hoje causa transtorno para as pessoas que vêm, então isso também afeta na indústria, no turismo, a usina lá em Santa Maria, lá no extremo sul da Bahia, ela precisa percorrer mais de 400 quilômetros no aí de volta para Feira Santana no seu frete. Isso tira competitividade, isso onera, né, todas as produções locais, isso dificulta a vida do baiano. Você imagina, pessoal,

e age que sai de suas casas sem o respaldo devido para defender outras famílias e muitas vezes passam por muita dificuldade. Mas o que você observa com clareza hoje? Se você pega hoje tanto São Paulo, quanto até mesmo o Rio de Janeiro, você vê que há um enfrentamento ao crime organizado, porque chegou a um determinado ponto que começou realmente a haver uma simbiose desses grupos criminosos, até mesmo com as instituições, com o judiciário, com o legislativo, com o executivo, ocupando setores da economia, asfixiando e sufocando empresários legítimos, né, com todo tipo de atividade, como foi em outros países, inclusive aqui na Colômbia, a gente observa muito esse tipo de movimento. Então, é fundamental que a gente tenha uma abordagem muito técnica em relação à questão da segurança pública. E é isso que a gente espera do próximo governador. Eu acredito que a Semi Neto vai utilizar realmente toda a priorização no quesito do enfrentamento à violência, porque o que é que não dá mais? É para o governador fazer vista grossa. Não dá mais é para a gente ouvir sair de boca do governador Jerônimo,

0: Então, não pode ter justificativa para estar matando policial, para estar tendo esse tipo de enfrentamento. A última fronteira é justamente o poder do Estado para defender o cidadão. Se isso for rompido, a gente entra num período de barbárie. Então, a gente não pode admitir que, em pleno século XXI, a gente tenha um retrocesso, né, para um novo cangaço, onde a gente vê, inclusive, em pequenas cidades do interior da Bahia, até em distritos de Santo Antônio de Jesus, né, não precisa ir longe, você vê que as pessoas hoje estão com grades e janelas nas suas portas, porque a violência chegou, as drogas chegaram, certo? Essas organizações criminosas. Então, é fundamental que a gente dê uma resposta severa, sim, certo? Que tenha a presença do Estado de forma eficaz. E isso interfere na vida do cidadão? Interfere, sim. Por exemplo, eu sei que Santo Antônio tem um forte comércio de veículos, certo? Qualquer um que está no site de uma seguradora de âmbito nacional e fizer uma cotação para um veículo, bota o CEP de Salvador e bota o CEP de Goiânia e Goiás e vê qual é a diferença de preço no seguro de veículo. É de mais de 70%. Então, é a segurança, ou seja, a ineficácia do Estado pesando também no bolso do cidadão. 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
1: Muito bem, a gente segue aqui conversando com o candidato ao Senado pela Bahia, João Roma. Candidato, a gente fala sobre um tema, no último ano, talvez o tema de maior repercussão, né, no meio político, no âmbito político, que é o caso Master, né? E muitos nomes da Bahia associados, ligados às investigações, tanto nomes da direita quanto nomes da esquerda, também nomes do judiciário, a gente falando do cenário nacional, mas a gente tem, por exemplo, uma colunista chegou em determinado momento a dizer que o senhor teria algum tipo de relação, o senhor já negou, né, que teria algum tipo de relação com o caso Master através de uma sociedade, mas o ACM Neto, que é o líder da chapa que o senhor faz parte hoje, foi mencionado também nas investigações. Isso se escalou a um ponto em que, na última semana, a principal discussão foi sobre a relação do judiciário, né? Aquela sessão lá no STF, enfim, foi uma bomba aí, né, para todo o nosso país. Como é que o senhor avaliou o impacto de tudo isso nas eleições desse ano? E o senhor acredita, né, que, de fato, existe, dentre os citados, alguém que, de fato, tenha relação enquanto o outro não tem nenhum tipo de relação com o caso Master?
0: Olha, é diferente de muitos outros, eu nunca neguei minhas relações pessoais, né? Tanto com Augusto Lima quanto com sua esposa Flávia Lima, que foi ministra comigo, né? E agora, bem diferente

A Flávia Lima, que foi ministra comigo, né? E agora, bem diferente, né? É importante a população hoje perceber qual é o tipo de relação que as pessoas têm. Tá? Eu não tenho relações empresariais comerciais, nem de troca de favores, do que a gente tem observado, né, na conduta de alguns personagens da Bahia, como especialmente o senhor Jacques Wagner, que literalmente está sendo investigado por ter utilizado seu mandato para se beneficiar e beneficiar terceiros. Certo, tá com clareza ali, e isso é um ponto de investigação, né? O pedido dele, né, de um apartamento, né, de 2,5 milhões de reais, que ele pede, né, mandando mensagem, querendo mandar mensagem cifrada, não liberou a senha do celular, como se estivesse pedindo, me faz gentileza, me dá um picolé aqui na praia. Então é bem diferente esse tipo de relação, diferente, sobretudo, da relação estabelecida por Assis Neto com a estrutura empresarial, certo? Que ele prestou serviço, emitiu nota fiscal, uma relação transparente. Ah, então, o que é que você observa? Que a população tem enxergado, e todos nós observamos com muita tristeza, as notícias que corroem a estrutura de poder em Brasília, e você vê, sobretudo, ao invés das pessoas estarem exercendo seu papel, defender

0: pessoas que lhe elegeram, ou aqueles que estão no judiciário que deveriam executar a sua atividade de decidir em favor da justiça, ao invés disso, estão pelos seus próprios interesses, querendo se beneficiar, certo? E desonrando, portanto, as missões que lhes são delegadas dentro do poder público, certo? No âmbito empresarial, isso se vê de uma coisa, certo? Mas no âmbito da vida pública, a pessoa tem que se dar satisfação de ter conduta. Então, certamente, todos esses escândalos que vêm à tona, né, interferem, obviamente, no período eleitoral, porque a população observa com tristeza, com decepção, certo? Com indignação, que aumenta e potencializa esse desejo de mudança. Quando você vê, né, em Brasília, né, que conlui entre os ministros do Supremo, né, muitos deles, inclusive, você observar um Alexandre de Moraes, certo? Se isso aí não for uma coisa errada, eu não sei mais o que é errado no Brasil. Então, mesmo um ministro que usa uma regra para punir pessoas, certo? Ele ultrapassa essas mesmas regras para se beneficiar e a sua família. Então, isso mexe no sentimento de justiça da população. As pessoas, portanto, ficam muito indignadas e querem mudança. Eu acho que quem mais encarnou, certo, essas notícias negativas, certo? Por mais que haja participação de vários, dele como do próprio, né, ex-ministro Rui Costa, que participou de reunião secreta com o Vorcaro, junto com o presidente da República, e não revela para ninguém, nem se lembra que ele estava na reunião secreta com o Vorcaro para assessorar o Vorcaro, certo, para fazer troca de favores. O que tratou, ele não se explicou em relação a isso. Pelo contrário, ele fica querendo atacar o outro governo. Ah, o banco foi criado no governo. Não, não foi. O banco já existia, certo? E ele que recebeu. Ele estava nessa reunião secreta lá.
1: Na verdade, a origem do problema teria surgido ali no período do governo Bolsonaro.
0: O que não foi, porque já havia, certo? E durante o período do Bolsonaro, não houve.

0: esse compromisso com o povo baiano, ele estava lá tentando se dar bem, né, pedindo benefício próprio para si, e isso ficou muito claro, né, com o início da investigação. Ele disse que vai responder isso na justiça, que é o lugar correto para as pessoas esclarecerem e responderem. Mas até então, não esclareceram, não. Pelo contrário, escondeu senha, está se esquivando, conversas cifradas e por aí vai. E num período eleitoral, isso tudo tem que ser observado pela população.
1: Muito bem, vamos seguindo aqui então com nossa entrevista. A gente tem ainda 10 minutos para a gente conversar aqui, candidato. A gente falar sobre, olha, a Bahia, né? A relação do PT da Bahia com o presidente Lula sempre foi uma relação muito forte. Quando o Jair Bolsonaro foi eleito, né, a Bahia também teve um representante lá no governo do Jair Bolsonaro, que foi o senhor, que foi ministro da Cidadania. Existia toda aquela questão, né? Será que a Bahia vai ter algum tipo de protagonismo junto ao governo Bolsonaro? O senhor esteve representando a Bahia lá junto ao governo. E fez, né, essa ligação.

0: representada, mas é também a ferramenta da democracia, certo? É a instituição que viabiliza isso, viabiliza a legenda. Se Datá precisa de um partido para fazer essa candidatura. Eu lembro do ex-prefeito César Maia do Rio de Janeiro, que dizia: quem tem que ter voz e força no partido é quem tem voto. Porque, naturalmente, não adianta a pessoa se esconder atrás de estrutura partidária, de forma burocrática, ou querer fazer aquilo ali uma reserva, né, de espaço. Eu acho que o espaço tem que ser fluido, a gente tem que buscar, naturalmente, com uma linha ideológica, né, estabelecida, tentar, cada vez mais você estar buscando nomes que tenham afinamento, né, com o que o partido defende. Mas isso na política, né, isso vai naturalmente mudando de acordo com os interesses. A política é feita de pessoas, né, todos nós temos nossas falhas, somos pecadores, então isso de tempo em tempo se coloca, mas quem é majoritário do isso sempre é o voto da população. As pessoas podem escolher seus representantes. Então é importante que a gente faça isso. E sobretudo na política, certo? Você tem que estar juntando forças e não separando. E é a função que eu tenho exercido aqui no PL da Bahia. E foi nessa hora, inclusive, que a gente conseguiu somar esforço junto com a Semi Neto nesse ano. Certo? Na eleição de 4 anos atrás, eu era candidato a governador também. Isso dificultou, né, que a gente conseguisse tirar o PT, né, do estado da Bahia. E quem sofreu com isso foi o povo baiano, que amargou mais 4 anos de um governo de muita conversa bonita, mas sem providência para a vida da população. O que eu vejo nas ruas hoje é um grande sentimento de mudança. E muita gente, inclusive, que chega para a Semi Neto e diz: olha, Neto, não votei em você na eleição passada. Certo? Não me decepcione. Essa pessoa é como se fosse uma pessoa que enxergasse que, inclusive, todo mundo tem falha, inclusive, que não seria, talvez, o candidato, né, dos sonhos. Né? Todo mundo tem seus anseios, suas características, mas é, sobretudo, pessoas que enxergam que é fundamental a gente avançar em resposta para a população.
1: Ver como alternativa.
0: É isso que eu tenho buscado fazer. Então, aqui no estado da Bahia, por exemplo, essa discussão de uma eleição nacional, a coligação que nós montamos no estado da Bahia, cabeçada pelo Assemi Neto, tem muitos partidos, tem o Republicano, União Brasil, PP, PL, PSDB, Solidariedade 70 está conosco e vários outros, né? Então, é muito importante que a gente saiba que alguns deles têm. O Novo faz parte dessa coligação, o Novo tem candidato a presidente, que é Zema, certo? Mas o que é um consenso? Todos torcem para que a Semi Neto seja o próximo governador.

0: pretende fazer, de estabelecer dentro do que o senhor enxerga, de maior necessidade do nosso povo que precisa ser feito, visto e implementado?
1: Porque a gente, só complementando, até curioso, essa disputa no Senado é uma disputa também de ex-ministros, né? Então também essa comparação aí, assim, mesmo que ministérios diferentes, né?
2: Pois bem.
1: Mas entre o trabalho.
2: E o que é mesmo é que a população compare. É muito bom realmente que cada um fosse comparar, observar o perfil, certo? O currículo que cada um conseguiu trazer para o estado da Bahia. Rui Costa passou 8 anos hospedado no Palácio de Ondina, né, como governador. Antes de sair do governo, deixou de presente para todos os baianos mais 1% de aumento linear no ICMS em um dos estados que mais cobra imposto do Brasil. Isso dificulta todo mundo, isso dificulta os empregos na Bahia, isso dificulta a vida dos mais pobres, sobretudo, certo? Porque para se trazer investimento, você termina que as empresas escolhem outro lugar que cobre menos imposto do que a Bahia. Já era, chegou na mesma pisada. Então, a questão da criação de imposto já é um contraste para

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2709-5252, da cor preto. Para você de touro, a lua entra na casa 10 à tarde e aumenta suas chances de mostrar seu potencial, ganhar reconhecimento. Suas ideias refinadas prometem fazer sucesso. Pode até rolar uma grande virada na carreira.

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relações tende a evoluir, mas passa por mudança drástica também. Para você de leão, números da sorte é o 12, 37 e o 19, a cor é o dourado. Atenção virgem, cuidar de você é muito importante para a sua saúde do que terminar listas a fazeres. Viagem a partir da tarde, pode perceber que o seu corpo está pedindo e fazer as mudanças necessárias.

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1: Agora 9:30.
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0: Muito bem, tá aí nosso Toque Biz aqui na programação 10 a 97.1 e você participando 99711-6971. Bom, tem ouvinte aqui participando no nosso WhatsApp. Deixa eu botar aqui o ouvinte, rapaz. O ouvinte quer participar, né? Ô, rapaz, como é que você tá? Tudo certo? Vamos lá com a participação do povo no 99711-6971.
1: Bom dia, Cid.
0: Bom dia.
1: Manda um abraço aí, meu velho, pra Urano.

0: programação, quer participar da promoção. É daqui a pouquinho, né? Daqui a pouquinho o Rosa vai liberar aí os prêmios. É, os prêmios da semana.
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2: 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Morreu na madrugada desta segunda-feira em Santo Antônio Jesus, Jorge Maniçoba, aos 71 anos. Conhecido por manter o tradicional bar especializado em Maniçoba, na ladeira da rua a Antiga Para Todos, como é popularmente chamada, a rua Ossicino Pinto de Queiroz, onde funcionava um centro de recuperação. Jorge era uma figura bastante conhecida na cidade. Ele estava internado havia alguns dias após apresentar complicações de saúde. Instantes, a última notícia.
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4: Muito bem, olha.

0: Raiz, versão ao vivo, Nunca Mais é o Musicão. Falando aqui na Andaia FM, Rede Baiana de Rádio 10h20. Uma semana maravilhosa. Essa Isa joga duro, viu? Boba, Dodô e o Grupo Pixote, na sintonia da número 1 da Andaia FM.
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0: Muito bem, olha a hora, Andaiá FM, 30 anos, primeiro lugar de verdade, 10h27. Olha pra você que completa hoje, segunda-feira, 21 de setembro, mais um ano de vida. Parabéns! Feliz aniversário.

luta nacional das pessoas com deficiências e o Dia da Árvore. Hoje, dia 21 de setembro. Eu tava crente que a primavera ia começar hoje, né? Mas amanhã, viu, gente? Amanhã, dia 22. É. Agora é hora do intervalo, gente. Depois do intervalo vai rolar a Ludmilla no nosso Overdose. 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

0: manivela. Já tá embrasada aí em água, em pai. Pensa que me engana, é. Alô, Furo, Furibes. Quem mais aqui com a gente? Bom dia, bom dia.
1: Grande Dino, Liadão na melhor do Brasil.
0: Estamos
1: aqui, sintonizado nesse programa maravilhoso que é seu. Muito sucesso aí, mano. Deus continue te abençoando. Ontem não deu pra gente, né? Infelizmente, nós tínhamos tudo pra sair com empate, mas acabamos sendo derrotados. Mas é mesmo, faz parte do futebol.
0: Fala não.
1: Mas continue aí, mano, brilhando esse sucesso aí total. Mande um alô pra Ronaldo, viu?
0: Ao Ronaldo da Saúde, bom dia, bom dia. Rapaz, era pra conseguir pelo menos um empate lá em Curitiba. O Bahia no finalzinho perdeu o pênalti, não foi? 47 minutos do segundo tempo. E o Vitória, rapaz, que vacilo. Perdeu de virada, rapaz. A Raposa comeu o Leão. 3-1 jogo no Barradão. Tá doido, rapaz. Olha, depois do intervalo vai rolar o nosso super sequência. Vai ter Brigadeiro, Vitor Clay. Tem mais aqui o Garotão Belo. 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

0: Renato é na Real.
1: O plantão das últimas 48 horas do último final de semana registrou um número elevado de atendimentos relacionados a acidentes de trânsito no Hospital Regi Santo Antônio de Jesus. Foram 24 vítimas de acidentes de trânsito que deram entrada na emergência.

música Reinventar. É uma música velha, que voltou com tudo esse ano. Rapaz, retrô, show de bola. Super sequência, show dos bairros da IAFM. 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É segunda-feira, até o raciocínio da gente é lento. Não é doido, velho? É difícil trabalhar dia de segunda. No meu caso, é difícil trabalhar todo dia.

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Câmara. Zilzão de audiência, 11 horas e 35 minutos, meu povo. Que maravilha, hein, gente? Ouvir Andaiá não tem preço, não. Muito obrigado aos nossos amigos ouvintes ligados com a gente o dia todo, todo dia.

partir das 10 da manhã. Muito obrigado aí pelo carinho, obrigado pela sintonia. 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Olha, já já às 12, programa.

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0: boa tarde a todos. É porque ele chegou chegando, fumaçando, a panela de pressão tá aqui quase explodindo. Tem também pro governo da Bahia pesquisa, viu?
1: Opa, fumaça aí.
0: Depois a gente fala, né? Pra gente dar todas já num momento só. Olha só, Joanito, a notícia não é muito boa, não, pros baianos, né? A Bahia soma mais de 5 milhões de

0: Muito bem, vamos que vamos agora mobilizando a nossa equipe de radialismo, movimentando o povo. Alô, Itajaí, Pedra Branca, junto daqui a pouco, meus amigos. Prefeitura que já gastou mais de 3 milhões em peças de carro. Já sabia detalhe com exclusividade aqui.
1: Eu quero saber se foi pra frota toda ou foi só
0: de
1: carro.
0: Peça. Mais de 3 milhões de reais.
2: A frota não tem Ferrari, né?
0: Só em peça de carro, viu? Essas peças são de ouro. E onde foram compradas tantas peças?
1: Importadas em dólar.
0: Rapaz, prefeitura já gastou mais de 3 milhões em peças de carro. Como é que quebra tanto assim?
1: É, agora você veja que situação. Tem prefeituras que compram esse valor altíssimo em peças de carro. Tem prefeituras que estão com pagamentos de fornecedores atrasados. Uhum. É um Brasil de contrastes.
0: Já saber os detalhes daqui a pouco, viu, dona Cristina?
3: Lá vem bomba,
0: se prepare, viu? Daqui a pouco você vai saber os detalhes aqui dentro do ano da Elgênia.
1: A gente tá precisando usar colete, né?
0: É, rapaz.
1: A prova de bala,
0: rapaz.
1: O carro te bomba.
0: Olha pra aí, ó.
4: Uma situação que, na verdade, tem me deixado bastante espantado, assustado, de verdade. E não é por questões meramente de narrativas, ou tampouco por ordens políticas. Semana passada, eu trouxe a essa tribuna a minha preocupação no que diz respeito aos elevados gastos que o município tem tido com peças de carro.
0: Daqui a pouco todos os detalhes aqui dentro do Andaiel. Gente, se liga aí, Zoião. Vamos agora com ele. Itajaí, Pedra Branca, Ju, fumaça, garoto. Conte no estudo, não esconda nada, Itajaí.
5: Muito bem, Jônito Barbosa, boa tarde para você, para toda a equipe, amigos ouvintes, internautas acompanhando o nosso Andaiá Urgente nesta segunda-feira, dia 21 de setembro. Para todos, uma excelente, abençoada e produtiva semana. Uma semana de muita paz, harmonia, muito trabalho para todo mundo. E é isso aí. Olha, Jônito, trazendo aqui os nossos destaques para o Andaiá Urgente de hoje. Eduardo Bolsonaro é demitido da Polícia Federal por abandono de cargo e faltas injustificadas. E ainda, porte de arma pode ser ampliado para mais de 10 profissões. Daqui a pouco eu trago quem está na lista. E falha de segurança em sistema do BRB do Judiciário Baiano resulta em desvio de 43 milhões de reais em depósitos judiciais do Tribunal de Justiça do Estado da Bahia. Daqui a pouco.
0: Muito bem, daqui a pouco fumaçando Itajaí Pedra Branca Júnior para Café Palmeiras Gourmet. 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Vamos que vamos. 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Lutinão, o filhinho de manhinha, fumaça, garoto.
6: Muito bem, muito boa tarde, Joanito, boa tarde toda a nossa equipe. A equipe da Andaiá esteve participando do 12º Encontro Técnico de Panificação e Confeiteria do Estado da Bahia. Todo o Estado da Bahia presente desde quinta-feira até no sábado aqui em Santo Antônio de Jesus. E a gente vai trazer uma matéria, um balanço completo deste evento. Além do Andaiá Esportes, o Vitória, Raposa com o Leão no Barradão. E o Bahia vacilou e perdeu para o Atlético Paranaense. Tudo isso muito mais. Falando também da seleção de Sage, que goleou Brejões 7-1. Brejões invicto no campeonato. Saiu do campeonato invicto. Não venceu uma partida, Jonito.
0: Muito bem, quando o Bahia perde, ela já reparou que ela senta virada com a frente. Olha lá, ó. Bota as costas pra cá pra gente, olha lá, ó. Aí. Ela sempre vira com a cara pra lá, entendeu?
6: Falando da nossa diretora ou de Cristina?
0: Na realidade, diretora, olha lá.
7: De frente.
0: A diretora, Cristina daqui de frente. A diretora vira as costas pra cá, ó, tá vendo? Quando o Bahia perde, agora quando o Bahia ganha, lá no elevador, a gente já ouve a voz dela.
5: Na realidade, ninguém ganhou esse fim de semana. De virada, né?
0: Também não ganhou, não.
5: Pois é.
0: O Vitória também não ganhou, não. Todo mundo jogou ruim.
5: Na realidade,
0: todo mundo jogou mal. A verdade foi.
5: O Vitória jogou só um tempo do jogo, né?
0: Muito bem, vamos agora a Salvador. Alô, meu querido Mário Freitas, fumaça agora, direto da rua Condireu, lá na Pituba. Fala, Marão, boa tarde. Mário
8: Freitas. Muito boa tarde, meu querido Itajaí Júnior, minha querida Tina Pita, grande Joanito Barbosa, Tino Alves, grande galera que eu faço o programa da Argentina.

Meu destaque inicial hoje para registrar a morte de Nilton Nogueira. Nilton Menezes da Silva Nogueira, uma referência do rádio baiano. Sem dúvida alguma, o maior narrador que a Bahia já teve. Hoje nos deixou aos 92 anos. Falo daqui a pouquinho sobre isso. 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

0: 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Eu volto daqui a pouquinho no Onda El, gente, esta segunda-feira.
1: Muito bem, meus amigos, é o Onda El, gente, daqui a pouco nós vamos falar aqui sobre o falecimento de Newton Nogueira, né? Grande narrador esportivo, grande jornalista, muitos anos na Rádio Sociedade da Bahia, a Rádio Cultura, a Rádio Excelso, trabalhou lá, a Rádio Cultura. É da época de Alvaro Martins, trabalhou muitos anos com Alvaro Martins, Nildo Nogueira, França Teixeira.
2: Viajou, entendeu? Muito com meu pai.
1: Essa da Branca, Dilson Barrosa. É da época de Fernando Henrique, Batista Chagas também. Nildo Nogueira estava 90 e poucos
2: 92.
1: Anos. 92 anos. Né? Uma lenda do rádio baiano, uma lenda do rádio esportivo brasileiro. Daqui a pouco vamos trazer todos os detalhes, as informações aqui dentro do Andréia Urgente, tá bom, meu querido Tino? Vamos que vamos. Agora 12 horas e 46 minutos, meus amigos. Nós temos uma informação aqui, veja bem. Como é que o município, ele consegue gastar tanto recurso, quase 3 milhões ou mais de 3 milhões, apenas comprando peça de carro? Então veja, o que nós vamos trazer aqui agora é algo que precisa ser apurado. Os números chamam a atenção. Pouco mais de 3 milhões e 100 mil reais foram empenhados e pagos para aquisição de peças automotivas, conserto de carro, reparo de carro. Qual é afinal o tamanho dessa frota? Quantos veículos o município possui? E o valor adquirido é compatível com o tamanho da frota? Mais de 3 milhões.

0: uma cidade vizinha, Santo Antônio de Jesus. O vereador está denunciando, foi no Tribunal de Contas e lá constatou essa dinheirama toda em peças de carro. Vamos ouvir aí o vereador Charles de São Miguel das Matas. Ouça aí.
1: Mas, brincadeira à parte, eu queria mais uma vez falar de uma situação que, na verdade, tem me deixado bastante espantado, assustado, de verdade. E não é por questões meramente ativas ou tampouco por ordem políticas. Aí, na semana passada, eu trouxe a essa tribuna a minha preocupação no que diz respeito aos elevados gastos que o município tem tido com peças de carro, não é? Mais uma vez eu volto a dizer, peças essas adquiridas no município de Andaraí, que salgando dista de São Miguel das Matas 270 quilômetros de distância, ou seja, se você for olhar pela distância, talvez fosse muito mais fácil você fazer esse tipo de serviço, entre aspas, em Salvador, que é 230. Mas a gente sabe que tem esse processo, que tem esse, eis a questão, cuidado com o que você fala. para lhe preservar também. Então, assim, eu sei que é o processo licitatório e onde você pode vir de tudo que é canto. Mas assim, o que me intriga é o fato de que eu fico

eu não vou me alongar nisso não, até porque eu realmente tomei isso como algo que eu vou me dedicar a estudar isso aqui, já tenho feito, e só na análise pequena, né? E aqui eu tô com consulta de pagamento, e esses dados eles constam no SIGA, né? No Sistema Integrado de Gestão e Autoria, e esses dados disponibilizados nessa consulta são declaratórios, né? Sobre a responsabilidade da respectiva entidade, ou seja, quem declarou essas informações é a própria prefeitura. E aí vamos lá, eu falei na semana passada que só em 2026, e o ano não acabou ainda, nós estamos falando dos dados disponíveis que é até julho, né? Agosto vai ser disponível a partir do dia 25 deste mês. O município já gastou, vamos fazer uma letra breve aqui, 2021, R$407 mil com peça de carro. 2022, R$204 mil mais R$184 mil de peças de carro. 2023, R$14 mil mais R$360 mil em peças de carro. Por que eu tô falando um com o outro? Porque nós temos uma Top Mix que fica ali no trocamento de Aguaquara, né? E temos essa de Indaraí. Em 2023, a prefeitura deixou de comprar mais em Indaraí para comprar na Top Mix. Inclusive, tive lá certa vez, fazendo até uma fiscalização. Em 2024, o município comprou lá em Indaraí, no Monte Adilson, Rentacar, R$446 mil. Mix, R$148 mil. Em 2025, o município adquiriu 862 milhões, ou mil,

0: 2,5 milhões de peças de carro. Em Daraí. Santo Antônio de Jesus, tão pertinho, um bocado de oficina, um bocado de peça de carro por aqui.
1: Prefeito, é baleia?
0: É, o prefeito de São Miguel das Matas, baleia.
1: Nossa.
0: Então, prefeito, o seu povo quer uma explicação sobre isso. Essa denúncia do vereador Charles é uma denúncia muito séria, forte.
1: Prefeito reeleito, hein? Até 2028.
0: Qual é, afinal, a frota do município? Quantos veículos o município possui? E o volume de peças adquiridas é compatível com o tamanho dessa frota?
1: Pois é.
0: Ou seja, é mais vantagem consertar ou adquirir novos veículos? Então, com a palavra, o prefeito de São Miguel das Matas, para que possa explicar à população, ao Recôncavo Baiano, ao povo que ouve agora a Rádio Indaiá, o seu eleitor, o porquê de tanto dinheiro na compra de peças de carro. 3 milhões e 100 mil reais. Em pouco menos de que 5 anos, segundo o vereador aí, né? Só numa cidade só, 2 milhões e 700. Rapaz. Aqui tem 1, 2, 3, 4, 5, 6, 7 microfones, prefeito. O dia que o senhor pode vir. Pode esclarecer aqui para o povo de São Miguel e do Recôncavo Baiano, que chama atenção. Se você comprasse 3 milhões e 100, daria o quê? Nós teríamos 31 carros novos, né? A 100 mil, vamos botar 100 mil, que tem carro mais barato. 31 carros novos. E você tinha 5 anos de garantia.
1: Eu faria mais uma pergunta. Esses carros são locados ou são comprados?
0: Deve ser frota própria.
1: Deve ser
0: frota
1: própria, né?
0: Locado eles não consertam, não.
1: Ah, pois é.
0: Deve ser frota própria. Se você pega 3 milhões e 100 mil. E compra 31 carros, você tá já aí. Cada carro tem 5 anos de garantia.
2: Isso.
0: Você não ia gastar esse dinheiro nunca.
2: Com certeza.
0: O prefeito saía, entrava outro e não ia precisar fazer manutenção. Já estava dentro da garantia.
2: Isso.
0: Então é preciso explicar isso aí, prefeito. Preciso dizer ao povo de São Miguel.
2: Ou então, se tivesse terceirizado, talvez o custo fosse bem menor.
0: Agora é muita peça.
2: É.
0: 3 milhões e 100 mil reais. E tá lá no sistema.

0: ali perto de Santo Amaro. Eu vi alguém denunciando também. Eu vi alguém falando sobre isso. Então, ou seja, parece que é uma prática. E por que essa prática? Essas peças são analisadas para esses carros? Quem fiscaliza? São peças novas, originais? Quem fiscaliza? Quem dá o recebido? Perguntar não ofende a ninguém mesmo. Agora é preciso que São Miguel das Matas esclareça esse fato, porque fica ruim, fica feio. Fica feio se não houver uma justificativa. Vamos que vamos. Olha a hora. Agora 12 horas e 55 minutos. Tem pesquisa para a presidência da República, governo de São Paulo, governo da Bahia, dona Cristina. Vamos fumaçar aí dentro do Andaiol, gente. Olha a hora, Zoião. Meio-dia, 56 minutos agora. Hein? É Tino? Diga, Tino. É o povo? Então vamos lá. Alô, boa tarde.
1: Vamos lá. Nossa. Tarde, rádio, tá falando aqui, Josivaldo, torcedor do melhor time do Nordeste, Bahia. Ah. Eu quero dizer aos torcedores do outro lado de lá, do outro time lá, que eu não quero nem falar o nome, que eu tô alegre, meu irmão. Eu tô alegre, eu sou quinto colocado, entendeu? Hoje certo. Eu sou quinto colocado. Vou pra Libertadores direto, contra o outro lado de lá. Tava dando 2-0, tomou um empate. Ontem tava dando 1-0, tomou de virada 3-0. É segunda divisão, outro time lá, entendeu? Eu vou pra Libertadores direto, tô alegre, tô feliz. Eu perdi foi lá dentro. Com fora daquele, com aquele. O erro daquele desgramado que era pra, quem bateu o pênalti era a Juba, não era ele, não.
0: Certo.
1: Mas eu tô alegre, eu tô triste não. Fique triste não.
0: Bota
1: eu tô
0: jogador
1: do Bahia, fique triste não.
0: Bota
1: quem
0: outro.
1: Tem que ficar com a

0: o jogo, mas o Bahia está em quinto lugar, não vai dizer nada. Enquanto o outro lado aqui vai ser rebaixado, não tem moral nenhuma para criticar a torcida do Bahia, não. Nós temos moral para criticar eles. Cadê o bode? Ô, cabra! A raposa tá no poleiro comendo as galinhas, vai comer a gente também. Corre, cabra! A raposa tá no poleiro comendo as galinhas, vai comer a gente também, cabra! Não chore, galinha! Tome sua porradinha de leve, não grite! Não grite, galinha, segure a cabeça de mamãe e não chore, toma sua porradinha de leve, galinha. E no mais, quer dizer que quem chegar em qualquer loja no centro da cidade com 3 cruzeiros vai levar 17 peças, significa os 17 anos que o refugo não vem do cruzeiro. E no mais, quero mandar o Lucas Sofoneiro, melhor atriz de forró da região, o Amelio Forró, Evandro Bado de Salgadeira, Antônio da Todo Fácil, Rodo Costureira, Dico Bike, Mara Bahia, tá falando que é Shaolin.
1: Valeu, meu querido amigo Shaolin. É, me engane que eu gosto. Todo mundo com a cabeça inchada aí. Ah, quem não queria ganhar aquele jogo? Hein, Tino? Agora contrate um bom cobrador de pênalti. Contrate um bom cobrador de pênalti. Aqui à minha frente tem um aqui. Tino é de Setra Álvore. Esse é bom. Esse é bom. Tino é de Setra Álvore. Ele, esse é bom. Vamos que vamos, meu amigo.

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0: 1:08 na Bahia, meu povo. 1:08 de volta e mais um protesto na região. Mais uma família protestando por regulação. Desta vez, uma mãe de gêmeos. As crianças aguardam há 8 dias por uma regulação e nada. Na região de Nazaré.
1: A mãe? Ela tá grávida.
0: A mãe tá grávida de gêmeos. Ah, entendi. A mãe tá grávida de gêmeos. É, 3 vidas, né? Adélia dos meninos. Precisa urgentemente, sem gravidez de risco, né? Precisa urgentemente de uma regulação. Tiveram que fechar a BA hoje.

0: anos da Bahia aí, os protestos ocorrem, o que acontece? Imagine, 417 municípios, imagine a dor, o sofrimento desse povo. Rapaz, 1h12 na Bahia, vamos que vamos, meu povo. 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O que é que tem aí, Tino? O que é que tem agora aí, doutor Tarcísio? O médico do povo.
1: Nosso médico.
0: Ó, você que é homem, chama a sua atenção. E você que tem namorado, você que tem aí o seu companheiro, seu esposo, preste bem atenção.
1: Oxente.
0: Para essa reportagem.
1: Não,
0: meu irmão. Preste bem atenção para essa reportagem.
1: Oxente.
0: Você quer ter seu marido inteirinho, entendeu? Tudo funcionando.
2: Oi?
0: Tudo no lugar. Preste bem atenção, porque o doutor Tarcísio Pimenta vai falar agora, não anda, é urgente.
1: Vou voltar atrás, então não é meu médico.
0: É nosso. Nosso médico.
1: Eu não sei nem o que é que ele vai falar.
0: Nós precisamos dele. As mulheres também precisam dele. Porque tem gente aí cantando de galo, mas ai, ai, viu?
2: Mas 45 anos não é um homem velho.
0: Não, 45 anos não é velho. Mas tem algumas coisas que já não funcionam mais.
2: Nossa, precocemente?
0: Tem gente aí que aos 45 anos já não funciona mais. Tá tudo enrugadinho, escondido. É ou não é, doutor Tarcísio? Fumaça aí, doutor Tarcísio.
3: Você fazer o exame da próstata é uma coisa regular. E as mulheres têm que obrigar os homens a fazer. Porque uma das coisas que dá disfunção erétil, impotência, é doença da próstata. E a partir de 40, 45 anos que não está servindo para nada mais. Entregou os pontos. Porque não fez o preventivo da próstata. De cada dois homens acima de 45 anos, um está impotente. Pode ter certeza. Quem quiser que esconda. Mas a verdade é essa. Todo homem acima de 40, 45 anos, de cada dois, um broxou. Porque não cuida. Porque não cuida. É do cigarro, que o maior veneno que existe para a função do sexo é o cigarro. Porque a nicotina destrói os vasos do pênis. Além de encurtar o pênis, o cidadão fica com o pênis pequeno, não servindo para nada, só um beijo batom. E enrugado. E perde completamente a função. O bicho acabou, por assim dizer. Amortido. Vira defunto. Não tem jeito que bote, não tem amarração que faça para poder. Às vezes vai bater a casa de santo, pai de santo, faz reza, bota quarana, bota um bocado de coisa, mas não resolve. Por quê? Porque não cuidou. Álcool também é outro veneno para as artérias. Álcool, fumo.
0: Aí tá vendo, doutor Tarcísio, diz que bota quaranda, reza, não tem jeito mais.
1: Meu amigo.
0: Não tem jeito mais.
2: É, aí se aposenta cedo, né? Aos 45 anos.
0: Eu tô vendo.
2: Aos 45 do primeiro tempo.
0: Se esconde e a cidadã não acha mais nada.
1: Ah, e detalhe, viu?

0: cuida. Porque não cuida. É do cigarro, que o maior veneno que existe para a função do sexo é o cigarro. Porque a nicotina destrói os vasos do pênis. Além de encurtar o pênis, o cidadão fica com o pênis pequeno, não servindo para nada, só um beijo de batom. E enrugado.
1: Sim. Enrugado.
0: Perde completamente a função.
1: É, rapaz, tá vendo? Pronto.
0: O bicho fica morto.
1: Ah, é, o bicho fica morto. Pronto, já deu pra resolver, tá vendo?
2: Meu Deus.
3: Olha, a gente riu, tá da vendo? Forma como o médico passou a situação.
1: Ele passa de uma maneira muito simples,
3: mas é muito
1: popular,
3: grave,
1: pra,
3: né?
1: Pra gente entender.
3: Precisa realmente fazer o exame de próstata.
4: É que vocês estão aí do outro lado e eu solto o vídeo do lado de cá. Então, Joanito viu, mas Cristina e Itajaí não. Nessa palestra, como os homens ficaram assustados.
1: É, isso aí. Quem é que não
3: tá tristes? O maior tabu talvez seja ainda o homem admitir que precisa ir ao médico, cuidar da saúde e fazer o exame de próstata. O tão temido exame de próstata, que não é.
1: Nós precisamos
3: tão temido assim.
1: Temos que ir, não tem jeito não.
3: Tem muitos anos que você não faz?
1: Nós temos

0: temido exame de próstata, que não é
1: nós precisamos
0: tão
1: ir
0: temido urgente. Assim.
1: Temos que ir, não tem jeito não. A gente corre, corre,
0: tem muitos
1: corre,
0: anos você não faz?
1: Nós temos que ir.
0: Tem muitos anos?
1: Temos que ir.
0: Não, eu perguntei se tem muitos anos que você não faz.
1: Tem tempo faz, Itajaí?
0: Itajaí
1: nem respondeu mais.
0: Negou, fugiu da pergunta, polêmica.
1: Faz aquele de sangue. Não, eu faço aquele de sangue, mas diz que não resolve.
0: Fugiu da pergunta polêmica.
2: Eu faço do olho. Eu faço do olho.
1: Já faz do olho? Que olho, rapaz? Já veio negócio de exame de próstata de olho? Você tá doido?
0: Fugiu também da polêmica. E Tino? Temos tempo que você fez?
3: Eu não vejo a hora de fazer.
0: Pelo tio aí, ó. Tá vendo?
1: Ela pode nos apertar que não pode perguntar nada a ela.
3: Vou fazer isso.
1: Bom.
0: Um bom cuidar de si.
1: Mas agora a gente tem que fazer mesmo.
0: O importante
2: é fazer de 3 em 3 meses.
0: O importante é cada um cuidar de si e do seu. E do seu.
2: Entendeu? O cuidado e a prevenção é sempre importante.
0: Pois é.
3: O colegado mandou aqui, ó.
1: Aí eu gosto do doutor Tarcísio, que ele fala mesmo pra gente entender.
0: A linguagem popular,
1: a linguagem
0: isso
1: do
0: aí.
1: Povo. E tocou na ferida dos homens aí, ó.
0: Exato.
1: Porque tem médico que chega aí,

0: tecnicamente o povo não entende. O doutor Tarcísio disse logo, olha, acima de 45 anos, meu amigo, seu pênis vai ficar enrugado.
1: Pronto. Pequeno. E sem funcionar.
0: Só beijo de batom e acabou. E não vai funcionar, tá morto. Ele disse aí. Acabou. Vai ficar escondidinho no pé do umbigo. Acabou.
1: E ele falou que não tem reza, não tem mais nada.
0: Não tem reza, não tem passar quarana, não tem aquela como é, ó, arruda, não tem nada. Nada vai resolver. Então se cuide.
2: É, tem meio monte de gente triste agora, viu? Quem não se cuidava agora vai correr logo pra esse doutor que ele falou sério. Na vida tava pensando até de arrumar uma cabeça branca, agora tá difícil. Ele só bebe, fuma, tô fora, na vida tá fora. Ô oh, Jesus, só Deus na causa, Deus tá no comando, glória.
3: Um beijo.
2: Tô ouvindo aqui esse negócio de enrugado e

0: Não tem a linha agora. Alô, boa tarde. Fala, meu amigo.
1: Boa tarde, Joanito. Boa tarde, Tino, Tina.
0: Fala, Daniel.
1: É, Itajaí Júnior. Joanito, é Daniel Ribeiro, líder da comunidade do bairro São Benedito. Nós estamos ligados aqui no programa Anda é Urgente, aqui realmente é de ponta a ponta a audiência desse programa da Anda FM. E, Joanito, eu queria aproveitar essa imensa audiência para parabenizar o dia dos radialistas. Todos os radialistas de Santo Antônio e do mundo. Principalmente você, que faz um grande trabalho aí, né? Que Deus ilumine o seu caminho e de toda a sua equipe, para que você possa continuar na frente do rádio, defendendo aquelas pessoas que mais necessita, aquelas pessoas humildes. Entendeu? É isso aí, Joanito. Nosso muito obrigado. Um bom dia para todos aí. E manda um abraço para o pessoal da Zona Rural, esse povo maravilhoso que está aí todos ligados. Um abraço, Joanito.
0: Daniel, vamos na linha 3 agora. Alô, boa tarde. Fumaça, garoto.
2: Paulinho ainda está cantando de galo. É. Perdeu e vem cantando de galo. E fica quieto, Jalinho. Tanta gente como você. Tanta gente que é torcedor do Vitória como você é torcedor do Bahia. Perdeu, não tem razão.
0: Muito bem, valeu, meu amigo. Na linha 5, alô, boa tarde. Fala, garoto.
3: Ei, Shaolin.
0: Já falou de Shaolin hoje. Linha 5 agora.
4: Boa tarde, Joanito. Boa tarde, Tino, Itajaí, Cristina também. Joanito, essa imensa audiência aí, para falar a vocês que esse exame realmente é muito importante. Está chegando.

0: outros. Rapaz. Não diga não, Itajaí. É, vai perguntar de Dona Cristina.
1: Não, o que o outro falou aí da minha idade, eu tinha que perguntar a vocês, né?
0: E vai perguntar de Dona Cristina. Ela tem preferência nas filas de banco, tudo. É, e no médico.
2: Ela não gosta. Ela não gosta.
0: Ela não pode dizer não.
3: A esse nível não, mas é que é, porque a fila tá enorme.
2: Ela não gosta de.
0: Ela protege, ela tem preferência em banco, mercado. Ali protege ela.
2: Ela não gosta de estar falando pra todo mundo que ela tem 71.
0: Não, aí tem passe livre pra viajar. Passe livre pra viajar. Não paga coletivo.
2: Nada. Acho que não paga mais nem emplacamento de carro.
0: Nem emplacamento de carro.
1: É viagem aérea, você tem uma viagem
3: por mês.
2: E tem uma cadeira reservada.
0: Nessa idade aí, tudo de graça.
3: E por que eu não consigo usufruir? Já acho que é minha aparência.
0: A aparência me engana.
3: Um corpinho de 20.
0: Eu também acho. Eu tô acompanhando.
2: Na realidade, Juanita, a mulher, eu tenho um amigo que costuma dizer o seguinte: a mulher tem três idades. A que ela tem, a que ela quer que os outros pensem que ela tem e a que ela aparenta ter. Entendeu?
0: Aí assim, povo! Assim também.
3: Peraí, tá.
0: Vamos
4: na
0: linha 2,
4: alô,
0: boa tarde.
3: Não viaja.
4: Meu amigo, boa tarde. Nossos políticos são uma vergonha, não olha. Precisa de uma regulação, não. É isso que eu vou ver, pobre. Eu não quero que o povo termine de morrer. Não é verdade?
0: Valeu, valeu, meu amigo. Forte abraço. Vamos agora. Pesquisa Dona Cristina Pita, fumaça.
3: É garota. Isso, pesquisa na Bahia. A CM Neto não tem vantagem sobre Jerônimo e chega a 53% na pesquisa divulgada hoje. O levantamento Futura mostra o ex-prefeito de Salvador com 7,7 pontos à frente do governador. Há pouco menos de duas semanas do primeiro turno. No primeiro turno desse ano, de outubro, né? Neto com 51,3% e Jerônimo com 43,6%. A diferença entre os dois é de 7,7 pontos. No levantamento anterior, divulgado 1º de setembro, a Semineto tinha 49,8% e Jerônimo 44,4%. Além dos dois principais candidatos, Ronaldo Mansur aparece com 0,4%, Maria Bona e Haroldo Félix com 0,2% cada, José Estevam, cuja candidatura foi rejeitada pelo TRE, registra 0,1%. Quando os nomes, olha,

0: muita força na minha carreira, deu muita força a Ivanildo, deu força a muita gente, era um cara que não brigava com ninguém. Tinha um defeito, fumava demais. Era esse o defeito do Nogueira. Torcedor do Galícia, né? Galiciano, né? Mas Nogueira era aquele cara que não brigava com ninguém, gente boa, sempre brincalhão, mas tinha aquele defeito, fumava demais. E quando eu ingressei no rádio, na Rádio Celso, em 1970, Newton Nogueira me deu muita força, né? Para narrar. Fiquei muito tempo para Newton Nogueira, narrando os jogos principais, e eu narrava os jogos secundários. E Nogueira insistia para que eu tivesse a oportunidade para narrar mais futebol. Então, meu velho amigo Noga, descanse em paz, né? Nogueira deixa filhos, netos, Sununu Nogueirinha, grande figura que a Bahia reverencia. E o rádio foi ingrato com Newton Nogueira, que infelizmente tinha não caído no campo da publicidade, né? Triste. Poxa, se não cai no campo da publicidade, não ganha dinheiro. Fazer o quê, né? É a política adotada já de algum tempo. E tá aí para todo mundo, terei a admitir. Bom, galera, ontem no futebol, Vitória, lamentavelmente, um bom primeiro tempo contra o Cruzeiro, no segundo tempo caiu absurdamente. Saiu o Matheus Silva, saiu o Kaique no meio de campo. Aí eu não entendi, mas depois já explicou que os dois pediram para sair porque tinha lesões. Mas aí foi uma confusão total no time do Vitória. E aí Jair mostrou que não é técnico para time grande. E acabou o Vitória, cedeu empate, depois tomou dois gols e agora ficou numa posição delicada. Ainda não é disposição desesperadora, falta 10 jogos, né? Tem 4 na frente do primeiro, que está na zona de abaixamento, que é o Grêmio. Mas o Vasco melhorou, o Vasco meteu 5 no Coritiba. Então tem que abrir os olhos. E o Bahia, lamentavelmente, podia a gente dizer, hoje o Bahia tem 12 jogos invictos, mas o Bahia vai lá e perde para o time do Atlético do Paraná. E no último minuto, o Everaldo deixa a Juba bater, meu velho. Everaldo bate um pênalti ridículo. E o goleiro Micael do Atlético defendeu. Mas fazer o quê? Foi o nosso futebol nesse final de semana. 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
1: Valeu, meu querido Mário Freitas, aquele abraço, meu irmão, tamo junto, vamos que vamos, rapaz. A vida é assim mesmo, né? Vamos nos apegar com Deus a cada dia, a cada momento, buscar a palavra do Senhor, buscar estar junto, não é? Buscar perdoar, que é isso que a gente vai levar. Ninguém leva nada. Ninguém vai levar fama, ninguém vai levar riqueza, ninguém vai levar absolutamente nada. Nada, nada, nada. A verdade é essa. Olha, aquela situação de Moraes ontem descendo do avião, você viu? O Fantástico mostrou ontem. O Moraes descendo do jatinho com a esposa. E aqui já tem outra informação da Polícia Federal, viu, dona Cristina? Um arquivo enviado pela Polícia Federal aos ministros do STF revela a existência de um contrato no valor de mais de 420 milhões entre Daniel. 427 milhões de reais entre Daniel Vorcaro e a chamada turma do KN. O que é isso? O valor seria pago em caso de êxito nas ações de interesse do banqueiro em tribunais superiores, que poderiam destravar mais de 8 bilhões e meio.
2: Caen, é uma menção ao ministro Cássio Nunes
1: Marques. Cássio Nunes Marques, rapaz. Ei, Daniel Vorcaro, bomba de Hiroshima.
2: Ali é?
1: Tu é doido. Tem intervalo agora, o quê, meu filho?
3: Intervalo.
1: Vamos ao intervalo, te volta já já. Fumaça aí, Zoião.
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0: Alô, Broinha, fumaça. Broinha, sabe que é Broinha?
1: Não.
0: É Broinha lá da Maria Preta, motoboy. Broinha é motoboy. Alô, Broinha, fumaça, meu querido. Um forte abraço pra você, viu? Diga lá de não.
1: Eu tinha até esquecido do evento, aí a Ailton do Supermercado Santa Rita lembrou, rapaz. Começou na quinta, terminou no sábado. O evento de panificação e confeiteria da Bahia, 12ª edição, e aconteceu aqui em Sage. Vamos ouvir o gerente regional do SEBRAE, Carlos Henrique, que fala com a nossa equipe aqui no Andael, gente.
2: Tínhamos aí uma sequência de eventos, né? O Sage estava essa semana no Terroir, e brindar esse final de semana com um encontro de panificação. O pão nosso, cada dia, né? A gente acorda com um pãozinho, termina com um pãozinho, e o SEBRAE apoiando essas empresas a fazerem os seus produtos baseados na parte de farinha de trigo, com leite, com a manteiga, agregando tudo isso, fazendo um pão que vai para a mesa do baiano, do brasileiro. E isso tudo para poder agregar esse serviço. Então, estamos aqui no 12º encontro de panificação do estado da Bahia, uma parceria do Cipaceb com o SEBRAE, onde a gente traz informações técnicas, né, de como produzir o melhor pão, mas também informações estratégicas para que o empresário consiga compreender como é que ele consegue fortalecer o empreendimento dele para poder desenvolver e fazer um trabalho de referência para que a empresa dele seja cada vez mais competitiva. Então, reunimos os melhores especialistas e também estamos aqui com expositores que trazem produtos que vão fortalecer a atividade empresarial. Temos distribuidores de farinhas, as empresas que já trabalham com a questão das manteigas, margarinas, todos os insumos são necessários para o pão e vão juntando, né, informações para que faça para que tenha a melhor estrutura para um evento como esse, né? Então, o Cipaceb, que é o sindicato, um grupo de empresários que se reuniram para poder discutir as atividades do setor, estão aqui trazendo essas informações de referência para fazer com que esse movimento ele fortaleça cada vez mais. Esse evento ele é realizado um ano em Feira de Santana, 2 anos fora de Feira de Santana, aí volta para feira.
3: Correto.
2: Então, ano passado foi em Vitória da Conquista, esse ano é em Santo Antônio de Jesus, ano que vem em Feira de Santana, depois vem Jacobina e vem outras cidades. Sempre acompanhando as unidades regionais do SEBRAE, né? Nós temos 10 unidades regionais e estamos buscando fazer com que esse movimento ele se fortaleça cada vez mais. É, um evento desse em Santo Antônio de Jesus é um divisor de águas, porque traz uma estrutura, traz um trabalho com os parceiros que visam justamente fortalecer esse processo todo da cadeia produtiva das panificadoras.
1: Só aqui de Santo Antônio de Jesus o número de participantes, eu sei que regionalmente mais de 30 cidades,
2: isso.
1: Mas Santo Antônio é a maior cidade da região,
2: sim,
1: né?
2: Sim. Com certeza, Santo Antônio é a maior cidade da região, temos empresários também de Feira de Santana, de Ilhéus, Jacobina, de Teixeira e Freitas, certo? Então todas as cidades estão trazendo empresários para cá para poder, ao reunir todo esse trabalho, fazer com que a representatividade exista, certo? Então estamos aqui hoje com aproximadamente 130 empreendedores.
1: Perfeito. São quantos dias?
2: São 3 dias de evento, dias, né? Foi 17, 18, 19. Uhum. Só que nos dias 17 e 18 o foco era o panificador, né? O padeiro.
1: Padeiro.
2: Certo?
1: Bom.
2: Ontem,
1: muito bom.
2: Ontem teve um trabalho bem interessante, porque estava aqui ontem o Rogério Shimura, considerado no ano de 2019 o melhor padeiro do mundo. Certo? Rogério Shimura fez um trabalho brilhante aqui ontem em Santo Antônio de Jesus e deixou saudade em quem esteve aqui. E assim, eu tive a oportunidade de experimentar um pão feito por ele e realmente, né, é muito diferente.
1: Rapaz, eu perdi,
2: muito bom.
1: Perdi essa oportunidade.
2: É muito bom. Então, assim, deixou uma lição muito forte para os empreendedores locais. Tomaram que, ao receber essa informação, eles consigam agora fazer cada vez mais um processo de melhoria no seu produto para poder agradar o cliente. E agradando o cliente, a gente vai ter mais mercado. E o melhor produto, a gente sabe que também é sobre o melhor material, mas ele é muito sobre como fazer. E ontem foi o como fazer melhor para ter um produto melhor.
1: Muito bem, Carlos, muito obrigado pela sua participação aqui no nosso arroba Tino Alves Mania, oferecimento Recovitan.
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1: Chegando o nosso boletim esportivo. 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Ô gente, atenção, hoje tem um jogão pelo Campeonato Brasileiro Feminino

gente, atenção, hoje tem um jogão pelo Campeonato Brasileiro Feminino, Corinthians e Bahia. É, vale lembrar que o Bahia perdeu em casa para o Corinthians, placar de 1-0. E o Bahia tem que vencer hoje. Tem que vencer para ir para a grande final, para enfrentar o São Paulo, que derrotou o Flamengo ontem, no sábado à tarde. Já imaginou as meninas de aço lá na final do Brasileirão? Rapaz, vamos lá, viu? Vamos ver esse jogo hoje à noite. Secador ligado, torcer para o esquadrão, as meninas de aço. Olha, gente, atenção, hoje tem dois jogos pelo Campeonato Brasileiro, hein? Série B, 19h30, Criciúma e Operário. E 21h30, Cuiabá e Náutico. E a seleção de Sage, que goleou Brejões ontem na arena, no nosso estádio José Trindade Lobo. E na próxima fase pegará o selecionado de Maragogipe. Deixa eu conferir aqui o nosso jogo. Que dia será contra Maragogipe na próxima fase do campeonato intermunicipal de futebol. Cadê aqui, produção? Me ajuda aí. Opa! Pronto, tá chegando aqui. Cadê? Sage e Maragogipe. Próximo desafio nosso será, gente, da segunda fase. Portanto, o jogo será domingo agora, dia 27, jogo 15h contra Maragogipe. O jogo de volta é sábado agora 8, um dia antes das eleições, dia 3. 3 de outubro, 15h, Sage e Maragogipe. Então, o primeiro jogo, domingo agora, dia 7, em Maragogipe. E o segundo jogo, dia 3, aqui em Sage. É a segunda fase do Campeonato Intermunicipal. Andaia Esportes de volta

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9: Andaiá FM, 30 anos, primeiro lugar, faltando um minuto para as 14h. Vamos a mais uma edição do Jornal da Hora. Governo convoca mais 192 professores.
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21. Mas antes, abraçar aqui toda a família do nosso amigo querido que nos deixou hoje, né? Jorge, ali do Cantinho Maniçoba. Abraçar a filha dele. Não conheci toda a família, né? Mas o Jorge é um amigo querido, né? Que eu aprendi a gostar, assim, de uma forma gigantesca, né? Todas as vezes que eu passava pra vir pra rádio, que eu

família, que Deus possa confortar os amigos também, né? É, enfim, Jorge foi uma pessoa querida, um grande homem, né? Conheci, acho que tem uns 2 anos, né, que eu conheci o Jorge.

0: minha amiga.
1: E aí, Ai, meu brother?
0: Ei, meu amigo. Ei, meu amigo, Rai. Estará indo agora daqui de Jaguaípe.
1: É, né?
0: Beijo pesado que a gente veio de Santo Antônio para Jaguaípe.
1: Eita!
0: Descarregou agora, hein, meu amigo Rai?
1: Maravilha!
0: Partiu Santo Antônio agora.
1: Venha com Deus.
0: Aí, não, pra gente ainda é bom dia, né? Que a gente não almoçou. A gente não almoçou ainda, Anne. O que é que a gente faz?
1: Espera,
0: pelo amor de Deus.
1: Espera chegar aqui, viu? Espere chegar aqui, viu? É quem? Big, né? Tá aqui Big o nome dele. Big Rai, esperem vocês chegarem aqui, viu? É, quando vocês chegarem aqui, vocês almoçam, rapaz. De Jaguaripe pra cá é rapidinho. Um abraço pra vocês, que Deus acompanhe, viu? Uma boa viagem, tá certo? Deus traga vocês em paz, viu? Bem capaz de ter até chegado. Um abraço pra vocês, viu? Cadê quem mais aqui comigo? Oi!

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1: Agora 2:34.

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0: boa. É, na boa que volta amanhã, a partir das nossas Me Conta Sua História. Cadê trazer mais participações aqui no nosso Chance 6971? Anne, boa tarde. Toca uma música de Henrique e Juliano. Arruma um cantinho pra começar a semana bem. Valeu, meu amigo Luiz. Um abraço, viu, Luiz? O extraordinário. Ligado com a gente. Um abraço, Luiz. Obrigado aí pela audiência e pelo carinho, viu? Oi, boa tarde.
1: Boa tarde, Magneto.
0: E aí, amigo?
1: A gente recebeu essa notícia hoje aí de nosso amigo Jorge, né?
0: Verdade,
1: foi partido para lá de cima, então assim, nome da família Dick.
0: Uhum.
1: Nós já, esse grupo existe há mais de 4 décadas. A gente sempre procurou ambientes agradáveis para nos atender, né?
0: Uhum.
1: Que é o dia da fuga.
0: Olha
1: o dia
0: aí.
1: Onde a gente encontra os amigos para jogar.
0: Sim.
1: O nosso dominó. E tivemos a honra de jogar aí no cantinho da Maniçoba. E Jorge sempre foi feliz, sempre nos tratou bem. Então,
0: olha
1: assim.
0: Aí.
1: Grupos de dominó de Santo Antônio de Jesus, que sempre jogou lá, Jorge, hoje está de luto.
0: Uhum.
1: Vai aqui os meus sentimentos, em nome da família Dick, a família de Jorge. Deus o reparte o coração de todos.
0: Amém.
1: Grande abraço, Alex Bola.
0: Valeu, meu amigo Alex, valeu, um abraço, viu? Verdade, as pessoas que convivem com o Jorge, né, sabem que foi um grande amigo, né, um grande homem aqui na terra. E é essa lembrança que fica, né, Alex Bola. Um abraço pra você e todos os colegas aí do Dominó também, viu? Que Deus conforte o coração de todos. Oi.
2: Boa tarde, Anne Magnata.
0: Boa tarde.
2: Uma ótima segunda-feira pra nós.
0: Ah, já começando,
2: música,
0: né?
2: É, de... E o senhor aí para o ex apaixonado.
0: Tá certo.
2: O homem não aguentou chegar em Santo Antônio, não. Foi eu parar aqui para almoçar, que não tá aguentando mais.
0: Ô, meu filho, o saco vazio não para em pé, né? Já diz o ditado, fez certo, viu? Já mandou até foto aqui. Ó, o pratão, rapaz. E aí bate certo, viu? Rapaz, uma coisa boa. Maravilha, isso aí, vocês, bom almoço, fez certo, parar mesmo, é, comer, ó, encher a barriga e seguir viagem, tá certíssimo, viu? Um abraço, Rai, obrigado aí pela audiência de vocês, viu? É, pela companhia de todas as tardes.
3: Boa tarde, Ana.
0: Boa tarde.
3: Naldir.
0: E aí, Naldir?
3: Boa tarde, abençoado.
0: Amém, meu amigo.
3: Só pra desejar uma lua, Zé Mota.
0: Sim.
3: A Tereza do Bairro Mandu, tia Negra. Clarice, Alice, Nativa, pra todos vocês aí da rádio. Minha esposa amanhã vai fazer aniversário, viu?
0: Oi.
3: Amanhã tá chegando a idade dela. Tá sendo Antônio hoje, Anne. Vou pro médico.
0: Olha aí.
3: Valeu, Anne.
0: Valeu.
3: Deus abençoe, uma ótima tarde.
0: Amém. Deus abençoe, uma ótima tarde pra todos nós. Abraço, meu amigo. Olha aí, amanhã tem bolo. Valeu, um abraço, viu? Tamo junto, dia desse foi o seu, né, Nau? Agora é da sua esposa, Mara. Coisa

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2: Andaiá FM, primeiro lugar de verdade, 3:05. Uma ótima tarde pra você. Vamos a mais uma edição do Jornal da Hora. Bahia soma 5,27 milhões de devedores.
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1: Entre julho e agosto, quase 32 mil baianos se tornaram inadimplentes com alguma conta atrasada, de acordo com o mapa da inadimplência e renegociação de dívidas da Serasa. Ao todo, o estado atingiu a marca de 5,27 milhões de pessoas com alguma pendência. Esse reajuste afeta atualmente 45,95% da população adulta da Bahia, índice aí que coloca o estado abaixo da média nacional, estimada em 51,6%. Houve uma declaração

Isabela. Ela mora aí com a pessoa, né? E ela diz que ele é companheiro maravilhoso. E que eles estão naquela fase ali de comprando as coisas aos poucos, sabe? Cheio de planos, de sonhos. Os dois ali resolveram ir morar juntos. Sempre se deram muito bem, né? Resolveram engatar nessa e ó, morar junto, bora. Estão ali conquistando as coisas dele, as coisas aos poucos, né? E assim, não é o marido dela, chamado de marido, né? Moram juntos já. Não é uma pessoa, né? Não é uma pessoa rica, assim como a Bela também não. Então ali, eles dois se ajudam, né?

casa que falou: ô, amor, minha mãe, manhã pediu a TV e tal. Aí eu dei a ela, até porque a gente nem assiste mesmo. Aí a Bela: ô, amor, pelo amor de Deus, Deus te deu a bênção. Tu vai tirar a bênção de nossas mãos. Eu sei que foi tu que ganhou e tal, mas assim, a gente tá conquistando as nossas coisas aos pouquinhos. Ah, eu sei que foi o teu nome que tá lá no cupom, tu que ganhou, tu que, né, sabe o que fazer aí. Mas assim, a partir do momento que tem uma casa, tem uma mulher, a gente tá aqui conquistando as nossas coisinhas. Tu ganha uma coisa, Deus te dá a bênção, tu vai lá e passa a pessoa. Não, amor, pelo amor de Deus. Aí ele: rapaz, tu tá brigando por uma coisa que a gente nem usa. A gente chega do trabalho e fica aí um pouquinho no celular e tal, depois vai dormir, a gente nem assiste. Ela: óbvio, se a gente não tem televisão, mas com certeza se tivéssemos, iríamos sim assistir. A gente não assiste porque não tem, mas se tiver, a gente vai assistir. Aí ele: ah, é uma coisa que também nem faz muita diferença aqui dentro de casa, passamos o dia todo fora, tu tá brigando por besteira. Aí a Bela quer saber de você: ela realmente está chateada, está brigando por besteira ou com razão? Se o seu marido tivesse esse comportamento bom, vocês estão ali os dois unidos pra conquistar as coisinhas aos poucos. Ele vai lá, né, e é contemplado, é abençoado com uma televisão e um sorteio que ele participa. Tendo em vista que em casa vocês não têm televisão, ele pega e passa a TV para a mãe dele. Ele não vendeu, tá? Ele não vendeu, ele não botou numa rifa, não foi nada disso. Ele pegou e deu. E detalhe.

0: me arrancando ódio desses homens ruins, miseráveis. Que
1: tá.
0: só quer Deus pra si, o diabo pros outros. Isso é Satanás, e ela caiu fora desse miserável. Eu mesmo caiu fora, não queria mais. Eu
1: pensava tá duas vezes quando for fazer isso com uma coisa.
0: Se ele tá fazendo isso, quando se ela compra ele pra uma casa, com o dinheiro dele.
1: Eita.
0: Na hora que ele quiser, ele pega e vem.
1: É, né?
0: E não tá nem aí, não diz nem ela que vendeu, porque ele se ia dar a televisão direto, chega pra mãe, pra ela, dizer, que tu acha que eu dou essa televisão?
1: É, não, ele não comunicou nada.
0: Aí ele resolveu fazer
1: chegou, já não ponto, viu mais.
0: Não, a mãe também não presta, né? Sogra é o diabo. Eu sou sogra, mas graças a Deus, eu sou sogra boa.
1: Eita, graças a Deus,
0: minha,
1: Nath.
0: Nem meu gênio, nem minha nora.
1: Isso aí.
0: Agora, se ela é uma peste, que ela não era pra ela fazer isso. Eu disse, não, meu filho, estala logo que de noite já assistiu uma novelinha, assistiu um jornal, que é tão maravilhoso assistir um jornal. Olha, Anne, eu já parei. Boa tarde, porque esse não dá óbvio desses homens ruins.
1: Calma,
0: um Satanás. Alegre no tempo, triste no dos outros. A Satanás, cão do inferno. Ó, minha filha, cai fora desse miserável. Isso não presta, não. Isso não vale. Uma máscara de fumo que. Uma baba de fumo que o velho. Masca e cospe lá. Ele não vale nem a baba do fumo que masca e joga lá.
1: Calma,
0: que dirá a máscara do fumo.
1: Eita.
0: Isso não vale nada.
1: Pegou.
0: Ela tá fora, ela tá vendo o espelho.
1: É, né, Nath? É complicado mesmo, né? Meu Deus do céu, viu? Cadê minha amiga Nath?
2: Oi, Anne, tô ouvindo aqui a história dessa moça. Se ele desse a televisão a outra pessoa, aí ela podia ficar piadíssima, mas foi a mãe dele, a pedra mais preciosa da vida, pra quem considera nossas mães.
1: É, né, não?
2: Nada, abaixo de Deus. Na terra, nossos filhos, nossas mães, o resto vem depois, né? Eles trabalham e compram outro, que a mãe pediu, ele é um bom filho, que Deus abençoe ele, que ele prospere pra dar mais e mais ser a mãe dele, que esse aí é um filho de ouro. Parabéns, moço.
1: Olha aí, ó, valeu, não, vinha andar do lado do moço, tá 1-1 isso aqui, viu? Não, tá 2-1, né? Tá 2-1. Cadê mais um aqui? Boa tarde, Anne. Será que esse cara tá mesmo querendo construir alguma coisa com essa moça? Eu não sei não, viu? Se uma TV ele não fez questão de levar pra casa deles, imagine. E essa mãe também, viu? Vou te contar. Ao invés de ela ajudar, ela tá aí atrapalhando. Se o filho desse a ela de presente, tudo bem. Mas a pedir, sei não, viu, Anne? Eu tô achando que ele mesmo não quis levar a TV e tá dando essa desculpa. Porque ele nem fez questão de pegar a velha e levar pra casa. E conversar com a pessoa. E conversar com a esposa também, né? Olha o amor, olha. Amor, eu dei a TV nova porque é o sonho dela ter uma dessa. Mas compra nossa, qualquer coisa, se você quiser, eu trago a dela. Beijo, olha aí, tá vendo? É, né, Jade? Jade até ajudou aqui no diálogo que poderia ter.

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0: 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Cadê o povo participando comigo? Deixando a opinião 997-11-6971.
1: Boa tarde, Anne.
0: Boa tarde.
1: Aqui é Diego.
0: E aí, Diego?
1: Minha opinião é pra Bela aí. Ela tá com a razão. Com certeza ela tá com a razão. Ela tem um motivo, né? Se o cara ganhou a televisão, né? Com o TPU, né? Ganhou a
0: televisão.
1: Né, tinha que ficar com essa televisão. Se tá sem televisão, ele tinha que ficar com essa televisão. Não dá pra mãe dele.
0: Ainda
1: mais com
0: Diego.
1: Uma televisão assim, não é barata, é cara, né?
0: Olha aí.
1: Então ele tá errado de dar a televisão pra mãe dele. Se der pro filho dela, é problema dela. Ela comprar outra televisão.
0: Tá entendendo?
1: Mas o que ele fez tá errado isso. E ele não tem perdão, não.
0: Olha aí.
1: Ele tem que pegar a televisão de novo.
0: Eita, vai ser abalado.
1: E dá pra mulher dele. Ele tá errado. Como é que a pessoa não vai ficar chateada, né? E com raiva também, né? Fica com Deus aí, viu?
0: Valeu, Diego! Fica com Deus também. Um abraço, viu, Diego? Tamo junto. Obrigado aí pela sua participação de sempre.
2: Boa tarde, Anne. Sou a Taviana. É. Falando de novo, minha amiga Anne, do Rio das Pedras, viu?
0: Ah, no Rio, das,
2: Rio
0: Pedras.
2: Das Pedras.
0: Maravilha.
2: Ô, minha amiga Anne, ela acerta aí. Eu também não gostava, não. Tô sente.
0: Né?
2: Mãe, eu sei que é. Filho tem que ajudar a mãe, sim. Mas se ela precisava, ele não tinha nada a ver tirar, não.
0: Ela tá certa. Valeu, minha amiga. Um abraço, viu?
3: Boa tarde, Anne. É Miri da Avenida Cosme da
0: Mel. Oi,
3: Anne, essa moça não sabe instalar uma TV, não é?
0: Ô, Miri.
3: É por isso que eu sei. Eu faço é tudo. Eu troco lâmpada, eu troco bujão, eu troco torneira.
0: Senão passa mal.
3: Quando ele chegasse, a televisão era lá na parede. Eu queria ver ele da mãe dele.
0: Ia ser rápido.
3: Mas meninas, tem que aprender a fazer tudo.
0: É verdade, viu?
3: Porque é por isso que ela perdeu a TV. Se ela soubesse instalar, assim que nem eu sei, botar na parede.

0: parede, está lá, meter a Netflix lá. Eu queria ver ela perder. Ela não ia perder nunca. É, mulheres, né? Aprendam a fazer as coisas dentro de casa, Mary. Não esperar por homem.
1: É verdade.
0: É por isso que perdem as coisas.
1: Olha aí.
0: E outra coisa, Anne, diz essa moça aí, viu? Ela pular fora desse relacionamento. Assim como foi a TV, podia ser uma geladeira, podia ser um carro. Entendeu?
1: Já
0: ele
1: pensou,
0: não deixava em casa,
1: o carro.
0: Dava a mãezinha dele. Manda ela pular fora e construir a vida com quem quer, somar com ela, não dividir com a mãe.
1: Bem, fica a lição, né, Mary? De aprender a instalar, seja qualquer for, seja qualquer coisa que for, né? Qualquer tipo de coisa. Aprender a instalar.

0: aprender a instalar. Ô, Mary, tu fez graça agora, viu? Um abraço, tamo junto, Mary. Oi.
1: Boa tarde, Anne.
0: Boa tarde, meu amor.
1: Ô, minha flor, dizer pra essa jovem aí, ô, Bela, eu achei também ele errado. Se ele ganhou, graças a Deus que você tá o sangue bom pra ele, que ele foi sorteado na nossa TV. Era pra ele deixar pra vocês dois ajeitar a casa de vocês, não passar pra mãe dele. Mas ele já tinha a televisão dela em casa.
0: Isso,
1: e ela também foi errada. Né? Fosse comigo, não, meu filho.
0: Ela
1: pediu. Você viu essa televisão, que Deus te abençoe. Deixa essa televisão pra você e sua companheira começar a vida de vocês dois.
0: Olha aí.
1: E a próxima música do programa foi pra você, Naldi Rita e a esposa Mara. Ele é o maior fiscal do gueto e a esposa Tânia.
0: Valeu, minha amiga Nativa. Um abraço, viu? Tamo junto, quero mais participações aqui.
2: Boa tarde.
0: Oi,
2: minha
0: meu
2: amiga,
0: brother.
2: Nada, amiga, e aí, Porta, é Eu não vejo que o cara fez errado, não, entendeu?
0: É, porque, né, Leomar?
2: Os dois são novos,
0: sim,
2: há mais condições de comprar. E também a mãe não deve estar antenada na tecnologia, como é o caso deles, né?
0: É, né?
2: Que pode ter acesso aí, como tem acesso ao celular, ficar assistindo um vídeo, fazendo. E a mãe muitas vezes não. O que eu acho errado da parte da mãe, só que era pra ter entregue a televisão mais antiga pro filho.
0: É.
2: Mas aí, Anne. O filho.
0: É.
2: Mas aí, Anne, eles trabalham junto e compram.
0: Olha aí.
2: Tô vendo umas mulheres aí defender o homem, como é ruim. Mas basta ele estar junto com ela e se separar, que aí tudo é dela. Tudo passa a ser dela. Que mulher é assim,
0: quando separa
2: do homem.
0: É assim, Eliomar.
2: Pode ser dividido.
0: Ô, Jesus.
2: Mas tudo se torna dela.
0: Ai,
2: é casa,
0: em casa
2: é
0: já
2: tudo.
0: É
2: ela quer tudo pra ela. Então eu acho que ele fez. Porque mãe é mãe, né? Foi quem deu a vida pra ele. Da onde ele nasceu, então concordo com ele aí. E aproveitar o momento para mandar um abraço para minha amiga Silvinha, Cidade Nova 2, minha besta Marinha, no Pulo do Bode, minha amiga Clarice Alice Cruz Alves, meu amigo que tá sumido daqui.
0: Quem,
2: que
0: rapaz?
2: É o Mister M, maior namorador de Sai, depois que ele casou aí, rapaz.
0: Mister sumiu.
2: Parou com isso, mais namorador não, viu, hein?
0: Casou,
2: não, foi. É verdade, tá namorando mais com ninguém depois que casou.
0: Olha aí.
2: E tá todos ouvindo a Rádio Sol, sem esquecer de Nativa no Tabocão. Forte abraço,
0: valeu,
2: ele é o fiscal do grito. Se puder, bota uma música aí de Belo, chamado Razão da Minha Vida. Quero oferecer o grande amor da minha vida, Tânia.
0: Mas depois dessa coisa aí, viu? Tânia vai te dar o teu. Tô dizendo que pegaria a TV. Mentira, ele não falou isso não, mas... Fazer a média, né, Bê? Tá certo. Valeu, Leomar, um abraço. Obrigada aí pela sua audiência. Tamo junto.

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15: Andaiá FM, primeiro lugar de verdade, 4:04. Uma ótima tarde para você. Vamos a mais uma edição do Jornal da Hora. Ministério Público da Bahia retoma diálogo sobre gastos com festejos juninos.
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1: Boa tarde, boa tarde, opinião.
0: E aí, Santos?
1: Mãe.

0: certo, uma vai cair fora, cai de uma televisão, pelo que eu tô vendo a conversa.
1: Meu
0: aqui, o cara
1: Deus
0: quer dividir as coisas. Põe ele morar com a mãe dele, rapaz.
1: Pegar
0: essa menina.
1: Jesus!
0: A minha vergonha é largar ele porque lá em casa tudo é da mulher. Tudo meu é da mulher. E ela tá pedindo mais, eu tô dando mais, né? O negócio é assim, tem que se trabalhar assim, minha filha. E parceria, herói de vindicagem, de televisão, de... Me faça a garapa, viu, Magnata?
1: Eita, agora,
0: menina, porque você

0: É, Marguini, babado, fia. Cadê meu amigo Maciel, sempre ligado com a gente? Cadê você?
1: Olá, Anne, boa tarde, boa tarde. Passando aqui pra desejar uma boa tarde rapidinho a você, a todos aí. Como passou o final de semana, Anne? Passou bem, sério que sim. Vou dar minha opinião rapidinho aí.
0: Essa é a opinião, Maciel.

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FM, 30 anos em primeiríssimo lugar. Que maravilha pra fechar o nosso Me Conte Sua História de hoje. É claro, agradecendo sempre pela sua audiência, pelo seu carinho, pela participação de todos vocês. Olha, gente, deixa eu abraçar aqui, rapaz, uma pessoa mais que especial. Pense no amigo querido, né? E pedir

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0: De verdade, 4 minutos para 5, uma ótima tarde para você. Vamos à última edição do Jornal da Hora. Governo convoca mais de 192 professores aprovados no SEC.
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0: 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Olha, a motocicleta que supostamente teria sido usada por 2 jovens que estão desaparecidos desde a noite da última sexta-feira, dia 18. Foi encontrada abandonada na manhã de hoje em uma área de vegetação no bairro Jardim América, em Eunápolis, no extremo sul aqui da Bahia. A Honda Bis preta estava em um vale para um penhasco, no início da estrada da colônia. O veículo pertence à mãe de um dos jovens. Em instantes, a última notícia.

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de 192 professores da educação básica e 45 da educação profissional aprovados nos processos seletivos simplificados, regidos respectivamente pelos editais de número 3/2025 e 03/2025, foram convocados pelo Estado em publicação no Diário Oficial do Estado do último sábado. Os profissionais atuaram nas unidades escolares da Rede Estadual de Ensino sob o regime especial de direito administrativo REDA. Lembrando que o prazo para a entrega da documentação necessária ao ingresso em ambas convocações será de 10 dias úteis, compreendido entre 21 de setembro, ou seja, entre hoje, e 2 de outubro. 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

mãos do nosso Pai Celestial permaneça nos lares. No dia do radialista, abraçar todos os colegas e amigos da FM, da Recôncavo, da Clube, enfim, todas as emissoras, todos os colegas de Santo Antônio Jesus e da região, muitos que eu tive a oportunidade, o privilégio de trabalhar juntos, outros que contribuíram.

nas últimas 24 horas. Então há tempo ainda dos candidatos, como se diz, passarem sebo na canela, baterem boca de calça, gastar sola de sapato. Vamos deixar aquilo do já ganhou, do já perdeu. Isso tem duas coisas que você perde a eleição: o já ganhou, que a pessoa se sente o todo poderoso, ou já perdeu, que bate o desânimo. Então nem tanto, nem tão pouco. Daqui a pouco eu vou trazer detalhes das pesquisas de hoje para o governo da Bahia, também para a presidência da República. Eu vou trazer um fato que aconteceu na Bahia esse final de semana, extra a política, extra a eleição, mas que chama a atenção de todos nós, baianos, especial Santo Antônio de Jesus, a Bahia inteira, um fato que aconteceu este final de semana, e a gente vai trazer detalhes daqui a pouquinho para você que está conectado conosco, te desejar um excelente, você que está sintonizado na 97.1.

para Flávio Bolsonaro, diferença de 5 pontos. Não alinhados, né? Nem bolsonarista, nem petista ou lulista, como queiram. 6 pontos de diferença, 39 para Flávio e 33 para Lula, margem de erro de 5 pontos. Entre 25 e 34 anos, 7 pontos, 50 para Flávio e 43 para Lula, margem de erros de 5 pontos. Entre 60 anos mais, 9 pontos de diferença, 49 para Lula, 40 para Flávio, a margem de erros de 5 pontos. Entre 16 e 24 anos, 10 pontos, 49 para Lula e 39 para Flávio, margem de 6 pontos. No Centro-Oeste, Norte, 11 pontos de diferença, 52 para Flávio, 41 para Lula, margem de erro de 6 pontos. Agora, segmentos em que Lula tem as maiores vantagens. No Nordeste, 62% para Lula, 31, a diferença é de 31, né? 31 para Flávio, 31 pontos. Entre pretos, 56 a 33, diferença de 23 pontos, 56 para Lula, 33 para Flávio Bolsonaro. 33 para Flávio Bolsonaro. No ensino fundamental, 55 para Lula, 37 para Flávio Bolsonaro. Até 2 salários mínimos, 53 para Lula, 30 para Flávio, diferença de 16 pontos. Católicos, 51% para Lula, 39% para Flávio, diferença de 12 pontos. Mulheres, 50% para Lula, 40% para Flávio Bolsonaro, diferença de 10 pontos. Agora a gente vai segmentos em que o Flávio Bolsonaro tem as maiores vantagens. Entre os evangélicos, 60% para Flávio Bolsonaro, 32% para Lula, diferença de 28 pontos. Quem é mais de 5 salários mínimos, 60 para Flávio, 32 para Lula, diferença de 8 pontos. No Sul, 57 para Flávio, 32 para Lula, diferença de 25 pontos. Brancos e nulos, 52 a 39, diferença de 13 pontos. Essa pesquisa Datafolha divulgada na última quinta-feira. Eu vou dizer que há um empate técnico, Eli Beltrão, e ouvintes que acompanham da FM, internautas que estão nos assistindo. A gente vê que em algumas áreas o

clube, isso foi em 2015. Nessa equipe aí estava no plantão Ari Pacheco, Martim Leles de Santana. Nos comentários, narração de Antônio, de Newton Nogueira, e reportagem de Manuel Messias, que nos deixou esse ano. Na realidade, esse ano, com passagem pela Rádio Cidade da Bahia, morreram três, né? O Tony Carneiro, que era daqui de Santo Estevão, vinha debilitado há muito tempo, assim como o Manuel Messias. E hoje o Nogueira, 92 anos, mas viveu bem. Fumava parecendo caipora, né? Mas como de povo, fumava parecendo uma caipora. Há tempo que vem debilitado. Conversei com a neta dele recentemente. Ele estava respirando até com ajuda de um aparelho respirador. Isso serve até como alerta. Agora, o modismo, né? Os jovens com o vape, esse cigarro eletrônico que acha que é bonito, fazendo fumaça, não sabe o mal que está causando a saúde. Eu, em 2011, minha mãe era fumante, fumou durante muitos anos, abandonou o cigarro e depois de mais de 15 anos sofreu com as consequências do fumo, do cigarro, mesmo ela tendo abandonado, ela sofreu. É como disse uma vez o saudoso Chico Anísio, que uma das coisas que ele se

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News. Meus amigos, minhas amigas, ouvintes, internautas da Anda FM do Conectado News, uma enfermeira e um diretor comercial morreram em um acidente envolvendo uma moto aquática na Baía de Aratu, ali em Simões Filho, região metropolitana de Salvador. Isso aconteceu no finalzinho da tarde de sábado. Não há informações ainda sobre a terceira pessoa que ficou gravemente ferida. As vítimas foram identificadas como Felipe Cunha de Jesus, de 35 anos, e Alessandra Azevedo Ribeiro, de 30 anos. Alessandra atuava como na 17º Centro de Saúde Maria da Conceição, em Baçaí, em Salvador. Eu que estava participando, acho que, de uma despedida de solteiro. O que me chama a atenção, e a gente vai trazer as imagens aqui, eu recebi

no nosso canal no YouTube. Você tem que estar todo regular. O veículo, a moto aquática, ele tem lá uma numeração como se fosse um emplacamento. Eu sei com a fonte, não vou identificar, mas que ele me diz o seguinte, essa fonte me diz o seguinte, uma mulher, que é praticamente impossível a Marinha do Brasil fiscalizar como deve ser esse tipo de transportes. Agora, a autoestação, principalmente, a gente vê esses veículos com duas, três pessoas, geralmente um homem, né, com duas mulheres, para se exibir.

ou capotando, como queiram no mar, com essa moto aquática. Então, é como eu pergunto hoje, falta de fiscalização ou imprudência? E aí eu mesmo posso dar a resposta que os dois, a combinação. A falta de fiscalização da Marinha, e aí não é a má vontade, mas é o contingente que eles têm, que é pequeno para fiscalizar mares, lagos e rios. Quantas represas? Eu não sei se aí é a Barra do Rio da Dona, o pessoal pratica isso aí. Mas aqui, o Lago Império do Cavalo, que engloba vários municípios, Feira de Santana, São Gonçalo, Conceição da Feira, Antônio Cardoso, Santo Estevão, Cabaceiros, Paraguaçu, Cachoeira, esse lago enorme, é a coisa mais comum, é a gente ver as pessoas navegando. E a fiscalização não chega. Aí você vai para Morro de São Paulo, que precisa dessa travessia, as embarcações com passageiros acima da sua capacidade, ninguém usa os coletes, seja nas lanchas rápidas, seja nas comuns. A gente não vê esta fiscalização, nem o pessoal. O ferry boat, que é o ferry boat, não tem essa fiscalização. O sistema ferry boat, se você vai para Paramana, se você vai para a Ilha dos Frades, se você está na Ilha de Itaparica, toda essa região de Veracruz, você vai ver o pessoal óbvio. Se você vai para Guaibinha, aonde vai nesse litoral brasileiro, você vai ver o pessoal praticando essas imprudências. Quantos acidentes já tivemos de pedestres ou banhistas, quer dizer, banhistas, serem atropelados por essas lanchas? Aí hoje o pessoal da Marinha me ligou e disse, porque essa matéria foi irresponsável quando o senhor coloca que o contingente... Não fui irresponsável, não. Tô baseado em fatos reais, em fatos reais. Porque os acidentes acontecem nas rodovias, o senhor vai culpar a Polícia Rodovia Federal? Nada disso, não estou culpando a Marinha. Agora, eu entendo que tem que ter mais fiscalização. Claro que o trânsito terrestre, o contingente é bem maior, porque nós temos nos municípios os agentes de trânsito, vias estaduais, a Polícia Rodoviária Estadual, nas federais, a Polícia Rodoviária Federal. Então, existem muitos órgãos de fiscalização de transporte terrestre. Na Marinha fica exclusivamente, no mar exclusivamente com a Marinha. Mas os acidentes

51,3%. Rodrigues, 43,6%. A diferença é de 7,7 pontos percentuais. Uma distância entre os dois aí aumenta em relação ao primeiro levantamento feito pelo site Política Livre, divulgado no dia 1º de setembro. Na ocasião, a Semi Neto tinha 41.

também no TRE. Vou trazer para vocês, é lei, a gente tem que trazer aqui esta numeração. BR-04-491, registrado no TSE/2026, e Bahia 06-845-2026, registrado no Tribunal Regional Eleitoral. Pesquisa registrada. Aí, como aqui em Feira de Santana, não sei se em Santo Antônio de Jesus está assim, mas dizem, eu não acredito em sorte nem azar. São os frutos e tudo aquilo que nós

o Lula que hoje está nos Estados Unidos, né? Está nos Estados Unidos, é uma esperança aí dele, como ele mesmo disse, se esbarrar com o presidente dos Estados Unidos, o Donald Trump, que lá as pesquisas também estão mostrando que é a pior aprovação, os americanos rejeitando o governo de Donald Trump. Aqui, Lula volta a chamar Trump de imperador e ameaça aplicar reciprocidade se não houver acordo sobre tarifas. Vai devagarinho, viu, Lula? Conversar, diálogo é a melhor coisa neste momento. Tem que dialogar. Mas o Trump, que não está vivendo um bom momento político lá nos Estados Unidos, vive a maior reprovação do seu governo. O Instituto também está mostrando lá, então os americanos estão mostrando isso, uma pesquisa da Reuters, mostrando que os americanos estão insatisfeitíssimos, tem aprovação só de 32% de eleitores americanos, essa pesquisa divulgada agora.

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quando eu vendi picolé, quando eu trabalhei no Mercadão de Imóveis, que era de Gildo do Mercadão, depois se tornou de Coy Mercedes. Então vou ver se alguém me patrocina para eu contar minhas histórias. Porque ser contador de... Mas só é pro... Lembra também Lula, na época do... Quando ele foi preso, ou quando ele deixou a presença, quantos milhões ele ganhou para dar palestra? Ah, esse povo, a palestra desse povo, geralmente um palestrante, por mais renomado que seja, eu não conheço um palestrante que cobre R$100 mil por uma palestra. E eu já assisti à Associação Comercial de Santo Antônio Jesus, muitas palestras. Aqui em Feira de Santana também muitas palestras. Palestrantes, ó, de know-how no mercado. Mas as palestras desse pessoal, parece até que é lavagem de dinheiro, né? 500 mil, é 1 milhão. Uns contratos muito bem amarrados.

0: Já, já, tem também as notícias do mundo esportivo, seleção de Santo Antônio Jesus, tem a participação de Lucas Caral, trazendo informações a respeito do Vitória. Vitória com resultado na mão, mas sucumbiu diante do Cruzeiro. E aí, rapaz, qual é o nome daquele dério? Matheus, tinha que sair preso do Barradão.
1: É, tá. E o Bahia também, o Bahia ganhou não, né?
0: O Bahia perdeu também. O Bahia vacilou, viu, Bahia?
1: É, o time baiano não tá dando alegria pra torcida baiana.
0: Né? É, o Bahia tinha um resultado também na mão. Poderia ter um resultado melhor. Ou um empate, ou até mesmo um triunfo diante do Furacão. Tanta coisa naquele Furacão. Você viu? Lucas, já já você fala. Já já. 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Hoje é dia do radialista, viu, dona Anne? Parabéns pra você, radialista de primeira linha.
2: Ô, Paulo Sérgio, obrigado pra você também, a todos nós, né, que trabalhamos aqui na Rádio Andaia FM, todos os nossos colegas das outras rádios também. É porque, na verdade, né, Paulo, somos tão privilegiados que temos duas datas,
0: isso,
2: né, hoje. É 7 de novembro, né? Aí, perdão, já até me esqueci. Em novembro também. E aí acontece que muita gente, né, acabou que uma parte ficou com a data de hoje, não. Eu vou ficar com ela, que essa foi a primeira. E já a outra parte fica com a mudança, né, de Barroso pra novembro. Não, eu vou ficar com a data de novembro. E aí a gente acaba, né, até gostando que duas vezes se comemora aí, né? Mas parabéns pra todos nós.
0: Isso aí, Matheus Seixira, que é novo no rádio. Que beleza, hein, Matheus?
1: Ah, pois é, eu fico feliz, porque assim, tem poucas profissões que é lembrada assim, né? E tem duas. Radialista tem duas, então assim, é importante também. E parabenizar você, principalmente Paulo. Paulo tem de experiência, né? Que ele também já tem aí. Não vem dizer que não, porque ele começou cedo também a trabalhar no rádio. Né? Eu tenho apenas pequenos detalhes nessa história, tá? Mas, Paulo, você tem tempo, viu, Paulo? Você
0: tem um pouquinho.
1: Tem metade de história, né, Paulo, no rádio?
0: Alguns janeiros.

0: na Recôncavo, mas de ouro na Andaiá. Se tá num clube, excelência. Mas ó, tô jogando no Bahia. Mas eu quero jogar no Flamengo.
1: Jogar no Vitória, porque faz gentil, né? Colado.
0: Quero jogar no Flamengo. Mas você desempenhou um bom trabalho no Bahia. É isso? Virou ídolo por lá. E aí depois o Flamengo foi e acabou contratando você. Trabalho pelo desempenho que foi em campo. Né? Mas vamos juntos aí na programação da EAC, meu amigo Tino Alves. Tino Alves. Trazendo essa informação, Tino, tem um jovem que já está acamado, internado já há muito tempo, solicitando esta regulação. E Tino Alves conversou com os familiares agora para você entender o caso.
2: Olha, para você que acompanha na tarde desta segunda-feira, a Rádio Andaiá FM, as redes sociais da Rádio Andaiá, estamos aqui na emergência do Hospital Regional, o HRSA. Vocês podem ver aí através das imagens, cartazes familiares do jovem Kaique Augusto, o pai, a tia, outros familiares também, o jovem externado há um bom tempo aqui no Hospital Regional, aguardando a regulação. Senhor Carlos, me diga o que está acontecendo com seu filho, quantos dias internado aqui na emergência do

0: 5 meses que está no hospital regional. A família reside no Buraquinho, na área da Bela Vista, aqui em Santo Antônio de Jesus. 5 meses, gente. Vocês vivendo aqui no hospital regional também.
1: É, com alta, teve alta, voltou fazendo procedimento de novo, onde o dreno parou. Né? E nesse último agora, que foi na semana de São João, no dia 23, que a gente está aqui. E lá para cá, esse período todo, né, residindo praticamente dentro do hospital com ele. Infelizmente, a gente precisa só dessa regulação. A gente está lutando por ela, que foi em Deus, né? Possamos, né, que essa aí...

Tá aí, portanto, essa informação contigo. Alves, sofrimento da família e fica, né? Não só esse caso, com outros casos também em Santo Antônio, na região. Teve protesto hoje aí na BA-001 por regulação. Até quando a população vai aceitar isso? Tantos e tantos casos. E a população sofrendo por falta de regulação. Olha, estamos ao vivo aqui na programação da Rádio Daiá, doutora Larissa Barreto, CRM Bahia 48050, atendendo agora na outra clínica, na Clínica da Família RA em Santo Antônio de Jesus. 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

0: médico não sabe o que aconteceu. O que chama atenção também, que recente já tivemos acidente naquela via. Lembra daquele ocorrido entre uma moto e um Jeep? Isto era conduzido por um jovem, que segundo o pessoal falava que era jovem, não era o menor, porém não tinha habilitação, não era habilitado. E aí culminou num acidente com o rapaz da motocicleta. Um impacto muito forte na lateral do veículo. Acidentes acontecem ali naquela via, que é um cruzamento também. E tem a faixa de pedestre para justamente ter esse diferencial e o pessoal passar com segurança, com tranquilidade ali. Só que existe o pessoal que vende os produtos ali, que não é para acontecer isso. Falta a fiscalização dos órgãos competentes. Você já pensou que aquele veículo vai para a calçada, isso é num dia de bastante movimento? Quem imaginava? A mulher, a senhora, o rapaz, o pessoal envolvido. Não, vamos sair hoje e vai ter um acidente, vamos consertar um acidente ali na Gorgônia de José de Araújo. Um sinistro. Ninguém sai nesse intuito aí. Pessoa normal, tranquila, conduzindo o veículo. O sinistro de trânsito, ele pode acontecer a qualquer momento. Estamos até na Semana Nacional do Trânsito. É uma semana de conscientização quanto a esses acidentes e o trabalho que vem sendo desenvolvido também pelas autarquias de trânsito, pelas secretarias, pelos órgãos envolvendo o Sistema Nacional de Trânsito. E as pessoas conduzem, pedestre também, todo mundo tem seu dever, mas também tem seus direitos. Para aplicar realmente os ensinamentos que aprenderam na autoescola. A gente falou aqui de bicicleta, bicicleta elétrica, autopropelidos que existem por aí, os ciclomotores, né? E às vezes o pessoal da segurança abre mão da segurança. Compra um celular bem bonito e coloca logo uma película de vidro para proteger. Compra também uma capa bonita para o celular e abre mão do capacete, dos itens de segurança, enfim. Eis a questão. 6h24 aqui na programação da Rádio Andaiá FM, programa Balanço da Notícia. Saudar aqui nosso querido suplente vereador Sérgio Gordo do Mutum. Fala, Sérgio. Seja bem-vindo, boa noite. Como é que foi o dia de hoje, Sérgio? Onde eu encontrei você ali na região do cemitério, onde você também marca presença, é claro. Tá como diretor lá, ô Sérgio, como é que é? Gerente. Boa noite, chega pra cá.
1: Boa noite. Como gerente, né?
0: Gerente, né?
1: Eu saí da Câmara, na verdade, fui assumir como gerente do cemitério.
0: Pronto.
1: É um trabalho que eu já tenho mais ou menos 7 anos, né?
0: Pronto. Então, quem? Você é o delegado do cemitério?
1: Eu, na realidade, era aí Luiz. Luiz saiu mais ou menos uns 2 anos e pouco.
0: Sim. De Mutum. É que teve um acidente, né? Também, né?
1: Aí eu continuei sozinho no cara, agora como gerente, né?
0: Gerente do cemitério. Pronto. Então, você que manda aprender, não é assim?
1: A gente faz nosso trabalho. Eu, o escoveiro, escolhendo pro banho, na realidade, escolhi comigo. É muito importante. Como hoje mesmo, 7 horas da manhã, eu tava me ligando, eu tenho deputamento, tem que resolver. Vou resolver
0: isso,
1: os documentos, né?
0: Exato.
1: Independente de qualquer coisa, trabalho.
0: Tem a guia amarela, a guia. São quantas guias, né, pra, quando chega
1: É mais 2, 3 guias.
0: Duas, três guias. Muito bem. Agora, tá tendo uma reforma ali, aumentando as galerias, como é que é? As gavetas, na verdade.
1: É 1.200 e pouco, mais ou menos. 1.200, né? Gaveta, sim, na realidade.
0: Que, aumentando?
1: Aumentando, porque hoje a demanda é grande.
0: É, né?
1: E ali, na verdade, o povo que tá de fora não vê a situação.
0: Sim.
1: Ali o dia a dia é 8, 5, deputamentos, 6.
0: Ó, interessante, hein, seu Matheus. 8 deputamentos por dia.
1: É. Quando tem menos, tem 5.
0: Ah.
1: Então o dia ali é complicado.
2: Tem tipo, não tem nenhum, não chega a acontecer isso.
0: Não, todo dia tem 5.
3: Não chega.
0: De 5 a 8.
3: Se nenhum dia fica sem.
1: Ah. É difícil.
0: É difícil.
1: Fiquei sem é difícil. É,
0: passar um dia da semana sem ter um sepultamento.
1: Lá é.

0: cemitério, na realidade, hoje é 8, 5, 6. Então, um dia pelo outro, 5, né?
1: 5.
0: Tem dia que tem 2, mas quando tem dia que passa de 8.
1: Ah.
0: Então, se botar um dia pelo outro, dá mais ou menos 5.
1: Ah, já. Antes eram 7 palmos, hoje já. Agora é na gaveta.
0: Hoje é gaveta. E aqui tem lá, na realidade, a Talizana, que tá adiantando o lado pra terminar ali a tempo, né?
1: Existe essa coisa de cova perpétua? São gavetas perpétuas? Como explica aí, Sérgio?
0: Existe gaveta perpétua, existe a gaveta que a gente chama de rasa, que é o meu. No chão é a mesma coisa, né?
1: Sim.
0: Porém, a gente chama gaveta rasa, mas porém a mesma gaveta perpétua é a mesma rasa.
1: É.
0: Porém, a rasa.

0: Ele tá em mausoléu como for.
1: Sim, aquele pé de jaca, o pessoal gosta muito de comer aquela jaca.
0: É, a jaca é boa.
1: Só come, sem restrição nenhuma, né? Tá bem adubado lá, né?
0: É bem adubado. É. Ele é proibido, né?
1: É proibido, proibido, né?
0: Comer, né? Tem vaca lá, é proibido, mas a gente não pode segurar o povo chega na realidade.
1: Chega,
0: mas...
1: o jaca gostosa,
0: é, jaca
1: assim.
0: Gostosa, chega com...
1: É duro mole?
0: Tem um duro mole.
1: É? Rapaz, dentro do cemitério tem um pé de jaca, né? Origem dura e outro mole.
2: Pé de jaca abençoado.
1: É, uma jaqueira, né?
0: É, a gente reclama, o pessoal lá com carro, arranca, uns vendem na praia, na rua.
1: Sim, sim.
0: Que a jaca é muito boa, dura. A mole, na realidade, não é muito comercializada, não, mas a dura come muito.
1: Rapaz.
0: A gente tenta evitar que não pode comer, não sei o quê. Sim. Mas a menina quer bater na gente, na realidade. Então, infelizmente, não pode nem evitar.
1: Uhum. Como é que tá a limpeza do cemitério? O pessoal sempre faz, né? Tem a parte que é da própria pessoa, dos familiares, e também tem a parte.

0: fechado, com o seletor fechado, calça fechada.
1: Era aquele achadinho, era aquele vermelho,
0: era
1: preto,
0: mesmo. Tipo.
1: É. Tá dando interessante aqui a entrevista, viu? Não era essa linha da entrevista hoje.
2: Com não, Sérgio Gordo. Mas assim, é curioso.
1: Mas é o trabalho que ele faz, que muita gente. Você conhece Sérgio Gordo Mutum, suplente vereador, tem gente que não conhecia o trabalho que ele executa no município. A gente já conhece ele, que é do cemitério, da parte da administrativa também, que cuida do cemitério, mas tem outras pessoas que não conhecem, não sabem esse lado, que é pouco difícil você estar entrevistando a pessoa de lá. Geralmente a entrevista é com quem o secretário dá e fala mais. Mas o

0: intervalo ele fala aqui dentro do programa. Vai assumir na Câmara hoje, Sérgio? Já, já, hein? A entrevista aqui dentro do programa Balança Notícia, ele vai falar. Vai falar no programa Balança da Notícia logo após o intervalo. Fica aí.
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0: quarto gol da seleção de Santo Antônio de Jesus, que foi uma jogada ensaiada de escanteio que o Filipeão acabou colocando pro gol dentro da seleção de Santo Antônio de Jesus.
1: Inclusive, tinha acabado de fazer um gol contra. O único gol de Brejões, né? Foi ele, sem querer, e em seguida ele fez o gol.
0: Mas um jogo seguro assim da seleção de Santo Antônio de Jesus, evidentemente que a gente sabia que a seleção de Brejões já era a lanterninha do grupo, já não tinha mais chance de classificação e tudo mais, mas é nesses jogos que você também tem que se provar, né? E você tem que jogar sério pra conseguir esses resultados mais elásticos, resultados que, querendo ou não, você cria uma gordura no saldo de gol, e aí pega uma seleção agora, também um joguinho encardido, a gente pode dizer assim, né, Matheus? Maragogipe, já nesse próximo domingo, fora de casa, o jogo de volta vai acontecer aqui na cidade de Santo Antônio de Jesus, então vê aí esses preparativos, porque agora começa de fato a fase de mata-mata do campeonato intermunicipal. Vamos falar agora do campeonato brasileiro, porque esse final de semana não foi o final de semana que os torcedores da dupla Bavi imaginavam, né? Principalmente o torcedor do Esporte Clube Vitória, que foi até o Barradão, né? Acompanhou o resultado negativo, o revés até de virada, e destacar mais uma atuação ruim por parte da equipe do Esporte Clube Vitória, principalmente no segundo tempo. No primeiro tempo, Vitória teve umas três oportunidades, teve

perdendo. Naquele momento todo mundo questionou porque o Everaldo não bateu. O Everaldo tem um percentual de acerto maior de pênalti da camisa do Esporte Clube Bahia. Se não me falha a memória, foi o segundo ou terceiro pênalti que o Everaldo perdeu. Já bateu mais de 25, se não me falha a memória. Então, assim, tem uma taxa de acerto muito alta, mas acabou ali perdendo, né? Um resultado muito ruim pro Bahia, Paulo, porque assim, querendo ou não, você tem um Atlético Paranaense que fica a 3 pontos da sua frente.

0: Ai. Agora mesmo a gente teve uma reportagem de um jovem há vários dias no hospital regional à espera de regulação. Qual a sua visão em relação a isso aí, essa regulação, esses protestos, Sérgio?
1: A regulação na realidade é bem complicada. Hoje mesmo botaram no grupo que eu tava...

0: tempo aí, nesse caso? Mais de um ano?
1: Eu fiquei 4 meses, aí voltei, fiquei mais 9 meses e pouco. Um ano e 15 dias.
0: Sim.
1: Mas foi muito importante, né? Porque a cidade toda não puxa ajudar. Não tive como. Mas por uma política, graças a Deus, porque não era político.
0: Sim.
1: Certo? Foi a primeira vez que fui candidato. Consegui emenda para soltar o bairro, a rua Mutumeio. Consegui ir pela Praça Bom Jesus, no Largo. Entrei de novo, fiquei. Esses 4 meses que fiquei, consegui botar 9 ar-condicionado na creche Bom Jesus, certo? Sim. Consegui fazer uma praça de Paulo Muqueca, que tá fazendo lá. Tá show de bola.
0: Indicação sua, né?
1: Indicação. Tem a rua Raimundo Rocha também, que a gente pediu. É uma indicação asfaltar, pavimentar. A rua Tico Tico também. Um colégio no bairro, que é a minha guerra é essa, fazer um colégio no bairro, que eu acho muito difícil, mas com mais de 3 mil habitantes, não tem um colégio, entendeu? É.

0: seu jeitinho, não tenho como assumir. É. Ah, por quê? Você mandou prestar um paletó, custou R$2.000 e pouco, eu não tenho 500 para comprar.
1: Sim, tem que falar a verdade.
0: Ah, falar a verdade. Se não, vá lá e pega o paletó, pega completo, que dá R$2.600, R$2.700.
1: Oh.
0: Não tá, pega completo. Eu não tenho, não, não, que pagar sou eu para você. Então, tem que falar a verdade, né? É. Se eu não tinha, eu vou roubar, não vou roubar. Foi pra assumir bermuda, essa calça que eu tinha.
1: Sim.
0: Mas um paletó não sei pra comprar. Sapato eu não sei quanto, paletó não sei quanto, nem aquela roupa de dentro, nem gravata, eu não tinha.
1: Não tinha.
0: Agora hoje eu tenho 12.
1: 12 paletó?
0: É, 12 paletó com um dele, né, que ele me deu. Ah. Porém, foi de R$200 e pouco. Esse daí eu uso. Eu posso comprar, né?
1: A Anne tá rindo aí.
0: É, é boa a realidade. Tem um vermelho, tem um cacô.
1: É, pô.
0: Agora vendendo tudo, não compro que me deu, né?
1: Eita. Sérgio, o Dia da Criança tá chegando aí também, né? Tem vários eventos pra serem realizados. É,
0: que na verdade eu fiquei lá e... Eu geralmente fazia o Dia das Crianças mais no bairro.
1: Sim.
0: Ela é grande, grandioso, né?

0: Sérgio, um abraço para você, sucesso aí na sua caminhada. Sérgio não assume por esse período, mas pode ser que daqui para alguns dias ou algumas horas, Sérgio pode estar assumindo novamente os trabalhos como suplente na Câmara Municipal de Santo Antônio de Jesus. Não participa da sessão hoje, né? Que se fosse a sessão hoje. Mas um grande abraço, sucesso.
1: Vou aproveitar a audiência de vocês, convidar todos os moradores do Rio de Jerônimo, né?
0: Dia 27, domingo.
1: Dia 27,
0: agora.
1: Domingo, a partir das 12 horas, festa das crianças, vamos ter pula-pula, parque, diversão, geral que você imaginar, né? Sim. Picolé, algodão doce, clepe, cachorro quente, churrasco, é tudo gratuito para as crianças, certo? Vou dar um leitozinho com pão de frango, alguma coisa, alimento, para sortear para as crianças, porque brinquedo eu não dou. Ele dá uma vez no bairro, mandou só brinquedo, foi bem complicado, é muita criança. Oh. Então é bem difícil, mas é tudo gratuitamente, de coração mesmo. Dia 27 no Bom Momento, Rua São Jerônimo. Dia 11 no bairro Manduço, que vai ser de frente à minha residência mesmo, para economizar alguma coisa, porque eu gosto muito todos. Que é muita merenda, 7 mil merenda para as crianças, é o dia todo por merendar, certo? Dia 12 no Bom Conselho, dia das crianças também, que dia 11 dia é domingo, vai ser Manduço, dia 12 no Bom Conselho. E encerraremos dia 18 no. Do Cocão. E não é só pro Cocão só, né? Ciclizinho, né?
0: Isso.
1: Tem a questão de Jerônimo, vai ser São Jerônimo, ali atrás da Bravo, quem for, né?
0: A vida, enfim.
1: Aí vai ter a buceirinha das crianças, aí pega a ficha da merenda, pra merendar tudo, na realidade, é bem organizado. E aproveitar pra você, chamar vocês também, que quiser comparecer, pra ver o evento da gente, que é muito arrumado, bem organizado,
0: perfeito.
1: Certo? É 4 eventos, graças a Deus, Deus me dá força pra fazer isso, e aí o que vem agora, como eu tô no cemitério. Você pode ir de final lá, que todo ano passa a feijoada pra o cemitério. É todo ano a feijoada. Não é pra o pessoal que...
0: Sim.
1: Pra olhar seus gente que, querido,
0: que
1: negócio.
0: Trabalha, né?
1: É, o que trabalha.
0: Trabalha
1: lava cova, é... Sim. Manutenção, né? Tem muito lava no cova.
0: Sim.
1: É, dando manutenção, pintando peça, não sei o quê. É. Aquele pessoal, tudo, mais ou menos, tudo. Vende picolé, tudo como almoço com a gente lá. É toda feijoada, todo ano, dentro de 7 anos.
0: Que período é a feijoada?

0: tudo aquilo que poderia dar errado já deu certo, que assim seja. Em nome do Pai, do Filho e do Espírito Santo, amém, glória a Deus e graças a Deus. Eu também declaro essa água ungida e consagrada e abençoada, e quem beber receba a vida e a vida com abundância. Aleluia, amém, bom de Deus. Que Deus abençoe a vida de todos vocês. Fiquem todos vocês na paz. Aproveita aqui também o momento. Manda um abraço todo especial a todo o povo que acompanha o Momento da Fé e também o povo da Rádio Andaiá FM, assim também nosso amigo Paulo aí do Balanço da Notícia. Que Deus abençoe a todos vocês, amém? Um abraço, Paulo Sérgio, um abraço aqui do pastor, Deus abençoe a vocês, fique na paz.
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2: programa 7:11 aqui na programação da Rádio Andaiá, programa Balanço da Notícia, fim de programa. Amanhã estaremos de volta, se Deus permitir, às 18 horas. 6 da manhã, telefone, a voz linha direta com o povo ao meio-dia, gente, às 5 da tarde, conectado News. Valeu, Matheus, boa noite.

0: com o povo, almejando aí urgente, às 5 da tarde, Conectado News. Valeu, Matheus, boa noite.
1: Valeu, Paulo Sérgio, valeu, Anny Magnata, valeu você, muito obrigado, você ouvinte que nos acompanhou, até amanhã.
0: Valeu, Lucas Cabral.
2: Valeu, Paulo, Matheus, Anny, todo mundo que nos acompanha hoje, e amanhã a gente volta com mais.
0: Valeu, Anny Magnata.
3: Valeu, Paulo Sérgio, também Lucas Cabral, Matheus Teixeira, todos os nossos amigos ouvintes. Obrigada por hoje, uma ótima noite e até amanhã.
0: Uma ótima semana para você, uma boa noite. Lembre-se, nenhum problema é grande, mas quando você confia em Deus, que o amor brote, permaneça aí bem dentro do seu coração. Eu digo sempre, é força para lutar, fé em Deus para vencer. Valeu, tchau, tchau.
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0: 7h30.
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